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0: 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Como um bom português, não recuse ao Dona Inês. Um beijinho também para si.
1: Ó Dona Inês, veja lá, ele é um rapaz.
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Bom dia.

0: Muito bom dia, são 7 horas 6 nos Açores. Vamos saber quais os títulos em destaque. Sérgio Costa, bom dia, Sérgio.
1: Olá, viva, Zizé, bom dia. Dia da independência da Ucrânia junto a líderes europeus em Kiev. Há uma nova plataforma de procura de alojamento para estudantes universitários.
0: Começa agora a edição das 7.
1: A chuva a dominar o início da última semana de agosto. Há 13 distritos do norte e centro do país sob aviso amarelo devido ao mau tempo. As previsões apontam ainda para trovoada em algumas regiões, como indica a meteorologista Patrícia Gomes.
2: As regiões mais afetadas serão principalmente as regiões do norte e centro, razão pela qual foi emitido também aviso amarelo, tanto de precipitação como de trovoada, entre as 10 da manhã até às 16 horas locais. E, portanto, é onde se espera que ocorra precipitação mais intensa, pontualmente acompanhada de trovoada. A região sul fica um pouco mais salvaguardada, com a precipitação que, ao ocorrer, será, de um modo geral, fraca.
1: Para o resto da semana, prevê-se algum alívio, mas a chuva e o tempo mais frio podem continuar em algumas regiões. Preço dos combustíveis volta a subir esta segunda-feira. O custo do gasóleo deve subir 3 cêntimos e meio. Já a gasolina deverá ficar mais cara, 2 cêntimos e meio. O ensino superior, esta segunda-feira, tem início a segunda fase das candidaturas ao concurso nacional de acesso ao ensino superior. O prazo estende-se até 20 de setembro. Hoje tem igualmente início o prazo das matrículas e inscrições dos candidatos colocados na primeira fase do concurso nacional. E os estudantes que entram para o ensino superior e procuram um quarto têm, a partir de hoje, uma nova ferramenta disponível e onde podem encontrar alojamentos a partir de 165 euros. A iniciativa é da DEC Proteste. Magda Canas, porta-voz da Associação de Defesa do Consumidor, explica que na plataforma querocasa.pt é possível encontrar dados sobre as ofertas e os apoios existentes.
3: Normalmente nós temos esta informação completamente dispersa. Agora, a vantagem é estar reunida numa única plataforma e a informação estar clara, concentrada, porque de facto isto vai poupar tempo a estas famílias e vai permitir também comparar alternativas como Porta 65 Jovem, os apoios municipais e institucionais, assim como vai estar a informação fiscal, os limites às deduções das rendas no caso de se tratar de estudantes locados.
1: A porta-voz da DEC Proteste, Magda Canas. Esta plataforma reúne ofertas de alojamento público e particular que estão em permanente atualização. É possível encontrar quartos a partir de 165 euros mensais. Num momento em que Moscovo tem intensificado os ataques, os aliados da Ucrânia da Coligação da Boa Vontade reúnem-se hoje em Kiev, uma reunião que assinala os 35 anos da independência ucraniana. O presidente do Conselho Europeu, António Costa, junta-se a Volodymyr Zelensky e outros líderes internacionais. O ministro dos Negócios Estrangeiros português marca presença por videoconferência. A crise interna na Ucrânia não deve representar um risco significativo para Kiev na guerra com a Rússia. É a leitura do consultor em assuntos europeus Henrique Burnet. Para este especialista, é claro que ambos os lados do conflito interno ucraniano defendem o empenho do país no combate a Moscovo.
4: Independentemente do que os separe internamente, ambos defendem a continuação da resistência e da defesa ucraniana. Isto que pode pôr em causa é o presidente Zelensky. Posso estar a ser um otimista, mas valorizo mais o facto de a Ucrânia ser capaz de ter um movimento de discussão política que não põe em causa a sua resistência na guerra, mas que discute abertamente que caminho é que se deve seguir.
1: No dia em que se assinalam os 35 anos de independência da Ucrânia, Henrique Burnet sublinha a determinação de Kiev e realça que a ajuda europeia e dos Estados Unidos é essencial. No terreno, forças russas atacaram nas últimas horas um navio-tanque que transportava combustível e lubrificantes para as tropas ucranianas. O ataque ocorreu num porto próximo de Odessa, informação avançada pelo Ministério da Defesa, que revela que foram ainda atingidas instalações portuárias utilizadas para a descarga e armazenamento de carga. Carga militar. Nota ainda esta madrugada para a morte de duas crianças e ferimentos em outras 9 pessoas num ataque que terá atingido uma creche na cidade russa de Krasnodar. Futebol, o Porto é líder isolado da Primeira Liga após vitória sobre o Arouca por 2-0, num jogo a contar para a terceira jornada. Triunfo azul e branco com golos de Gabri Veiga e Borja Sainz e ainda com 2 golos anulados. Apesar da vitória, o técnico Francesco Farioli admite ter sido uma partida difícil.
5: Had a big- patience, we had maturity. I think it's the right word for the game of tonight.
6: Eu acho que tivemos paciência e maturidade. São palavras certas para descrever o jogo desta noite. No fim, fizemos um resultado importante contra uma equipa que até agora tinha marcado 5 golos e não tinha sofrido nenhum. Não foi um jogo fácil, todo. Por isso, este resultado dá-nos muito. Dá-nos a oportunidade de somar 3 pontos e seguir em frente.
5: Gave us the opportunity to take 3 points and to move ahead.
1: Francesco Farioli, no final do Porto 2, Arouca 0. E assim é para encerrar a terceira jornada da Primeira Liga. O Gil Vicente recebe esta segunda-feira o Casa Pia. Ponto final nesta edição das 7.
0: Muito bem, até já.
1: Até já.

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3: 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Muito bom dia. Uma ótima manhã para si aí desse lado.

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4: 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Com a Terra Nova, bom dia, são 7:30.
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0: Bom dia, edição de notícias às 7h30, é a primeira na manhã desta segunda-feira, 24 de agosto. Bem-vindos a mais uma edição de notícias. Aviso amarelo devido à chuva. De acordo com a informação do IPMA, a última semana de agosto fica marcada pelo regresso da chuva. Aviso para condições meteorológicas que apontam para esse quadro de chuva por vezes forte e persistente, sobretudo na segunda e na quarta-feira. Uma referência também para o estado do mar, para a agitação marítima, com ondulação entre 2 e 2,5 metros. As temperaturas deverão continuar amenas, mas abaixo dos valores habituais para a época. Um aviso que é dirigido para a eventual ocorrência de inundações em zonas urbanas devido à acumulação de águas pluviais, potenciada também pela obstrução de sistemas de escoamento. A PSP assume estar apostada em reforçar a segurança nas zonas de diversão noturna em Aveiro. Realizou este fim de semana, na madrugada de sábado, uma operação especial de prevenção criminal na zona da Praça do Peixe, bares limítrofes e nos acessos, uma ação que surge depois de um incidente com disparos com arma de fogo em julho. A operação teve como principal finalidade prevenir, detectar posse e circulação de armas, os componentes, as munições e também outras infrações associadas, e dessa ação, que contou com várias valências da PSP, foram fiscalizadas perto de uma centena de pessoas, 57 viaturas, registo para 3 autos de notícia por contraordenação muito graves, por condução com taxa de álcool no sangue e para uma detenção por condução de veículo em estado de embriaguez. O Beira-Mar continua sem ganhar no Campeonato de Portugal. Depois do empate em São João da Madeira na primeira jornada, derrota agora frente ao Machico em casa por 2-0 ontem de manhã. Jogo da segunda jornada da Série 2 do Campeonato de Portugal. Os golos da equipa insular foram marcados por Danielson aos 14 minutos e por Tovar de grande penalidade aos 84. Fabeta Barros aponta erros à sua equipa, que já tinha detectado também no jogo de São João da Madeira, e diz que perante esses erros, o que poderia parecer um resultado injusto acaba por ser aceite. O técnico diz que é necessário continuar a trabalhar para melhorar a prestação da equipa.
1: Eu diria que o resultado não é justo, mas atendendo aos 2 erros que tivemos, acaba por se aceitar a derrota, porque se formos olhar ao outro lado, não teve um único erro, e expusemos bastante a equipa adversária ao erro, e eles não tiveram nenhum erro. Tivemos as nossas oportunidades, é certo que podíamos ter entrado logo a ganhar com a bola no ferro, ou menos podíamos ter empatado, e certamente, sobretudo ali no início da segunda parte, acho que tivemos ali alguma chegada forte à área, mas tem um perigo desmedido. Para aquilo que não estava a ser o nosso ataque, acaba este jogo um bocadinho à imagem daquilo que foi o passado. Empatámos fora, perdemos logo o jogo seguinte e o primeiro em casa. Vamos ter que trabalhar agora sobre esta derrota e olhar já para o próximo jogo.
0: António Oliveira, o atual treinador do Machico, antigo treinador do Beira-Mar, gostou da atuação da sua equipa. Diz que depois de não ter conseguido vencer na primeira ronda, importava dar uma resposta nesta segunda jornada. Assume que procurou ajustar a sua tática àquilo que é o Beira-Mar e as suas condições atuais. António Oliveira diz que essa estratégia foi cumprida com sucesso.
2: Acabamos, como disse bem, a aproveitar os erros do adversário, e aí acho que teve a chave do sucesso, aproveitar os erros da equipa adversária. Continuamos com umas às 10 e isso para nós é extremamente importante. Temos que continuar a trabalhar muito e a dar os parabéns aos nossos jogadores, porque realmente no primeiro jogo não tiveram aquilo que tem que estar. Hoje mostraram que somos uma equipa e que se jogarmos sempre assim, o adversário vai ter sempre dificuldades para nos conseguir vencer. E, por fim, dedicar a vitória também aos nossos sócios-adeptos, porque no primeiro jogo não conseguiram ver aquilo que nós gostávamos de dar, e hoje a vitória também é para eles.
0: O Machico jogou no erro do Beira-Mar e conseguiu vencer em Aveiro. Destaque para a liderança do Alvarense na Série 2, com 2 vitórias em 2 jornadas nesta fase inicial da temporada. O triunfo deste fim de semana com o Lamas por 1-0 permitiu aos vareiros manter o pleno de vitórias. A Flor Grade bateu o Guarda por 1-0. A Sanjoanense conseguiu o primeiro ponto, empatou na casa do Salgueiro. São dados desta segunda jornada na Série 2 do Campeonato de Portugal. Ana Dia, associa-se à Semana Europeia do Desporto. O município vai estar mais uma vez com programação especial entre 24 e 30 de setembro, com atividades dirigidas à população em diferentes faixas etárias. É possível conferir essa programação com detalhe em terranova.pt.

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2: 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Muito bom dia.
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1: Muito bom dia, são 8 horas a 7 nos Açores. Vamos saber quais os títulos em destaque. Sérgio Costa, bom dia, Sérgio.
2: Olá, viva, bom dia. Confirmada a morte de portuguesa no incêndio da Suíça na passada sexta-feira. Aprovada nova ajuda financeira da Europa a Kiev.
1: Começa agora a edição das 8.
2: A abrir a indicação de que o governo confirma a morte de uma imigrante portuguesa no incêndio da passada sexta-feira num edifício que albergava um restaurante português no leste da Suíça. A morte da cidadã nacional é confirmada por fonte governamental à Renascença. A mulher de 32 anos estaria alojada num estúdio no terceiro andar do prédio destruído pelas chamas. Deste incêndio há ainda registro de dois portugueses feridos, um dos quais em estado considerado grave. Em que a Ucrânia assinala os 35 anos da independência, a Comissão Europeia aprova nova ajuda financeira a Kiev. São mais de 6 mil milhões de euros para a aquisição de novos sistemas de defesa aérea, mísseis, munições e radares. Um pacote que se junta aos 16 mil milhões de planos de aquisição previamente aprovados. Em comunicado, o Presidente da Comissão Europeia garante que Bruxelas vai continuar a apoiar Kiev, fornecendo toda a ajuda quando for necessário. Ursula von der Leyen diz que, à medida que a Rússia intensifica os seus ataques, a Europa redobra os esforços para ajudar a Ucrânia a proteger o seu povo e a defender o seu espaço aéreo. Entretanto, o Presidente do Conselho Europeu e o Primeiro-Ministro Britânico já estão em Kiev. António Costa e Andy Burnham vão participar na reunião da Coligação da Boa Vontade para assinalar o Dia da Independência da Ucrânia. O Ministro dos Negócios Estrangeiros português, Paulo Rangel, marca presença por videoconferência. Ainda antes da reunião, o presidente da Ucrânia marca presença a esta hora numa conferência de imprensa. Zelensky já sublinhou que a Ucrânia quer a paz, mas que não vai ceder ou render-se. A crise interna na Ucrânia não deve, entretanto, representar um risco significativo para Kiev na guerra com a Rússia. A leitura é do consultor em assuntos europeus, Henrique Burnet, no dia em que se assinalam os 35 anos da independência da Ucrânia. Este especialista sublinha a determinação de Kiev e realça que a ajuda europeia e dos Estados Unidos é essencial.
3: Parece-me que até agora, de tudo o que temos visto, inclusivamente até dos confrontos políticos internos na Ucrânia, que a determinação dos ucranianos para continuar a lutar por essa sobrevivência da ideia de Ucrânia se mantém. Se os europeus e os americanos não forem capazes de municiar a Ucrânia com defesas antiaéreas, a capacidade militar ucraniana de resistir pode estar seriamente posta em causa.
2: Declarações de consultor em assuntos europeus, Henrique Burnet, ouvido pela jornalista Filipa Ribeiro, neste que é o Dia da Independência da Ucrânia. Por cá, há mais oferta de alojamento para estudantes, mas não chega para baixar o valor das rendas. São dados do Observatório do Alojamento Estudantil, citados pela agência Lusa, que identificam mais de 3.700 quartos disponíveis em Lisboa, mais de 1.000 relativamente a agosto do ano passado. A tendência repete-se no Porto, onde se verifica um aumento de 53% face ao ano anterior, e em Coimbra, onde a oferta cresceu 74%. Ainda assim, o valor das rendas mantém-se inalterado. Contudo, os estudantes que entram para o ensino superior têm, a partir de hoje, uma nova ferramenta disponível e onde podem encontrar alojamentos a partir dos 165 euros. A iniciativa é da DECO Proteste, a Associação de Defesa do Consumidor. Explica que na plataforma querocasa.pt é possível encontrar dados sobre as ofertas e os apoios existentes. Os 165 euros mensais é o valor mais baixo no mercado, mas só disponível nas residências públicas.
4: O alojamento em residências universitárias, o valor base foi revisto para cerca de 165 euros. Portanto, a partir desse valor, que à partida será o mais baixo, teremos toda a oferta disponível.
2: A porta-voz da DECO Proteste, Magda Canas. Mais detalhes sobre a plataforma querocasa.pt podem ser consultados no site da Renascença em rr.pt. A chuva a dominar o início da última semana de agosto. Há 13 distritos do norte e centro do país sob aviso amarelo devido ao mau tempo. As previsões apontam ainda para trovoada em algumas regiões. No futebol, o Porto é líder isolado da Primeira Liga após vitória sobre o Arouca por 2-0. Num jogo a contar para a terceira jornada jornada. Triunfo azul e branco, com golos do galego Gabri Veiga e do basco Borja Sainz. Apesar da vitória, o técnico italiano Francesco Farioli admite ter sido uma partida difícil.
5: Eu acho que tivemos paciência e maturidade. São palavras certas para descrever o jogo desta noite. No fim, fizemos um resultado importante contra uma equipa que até agora tinha marcado 5 golos e não tinha sofrido nenhum. Não foi um jogo fácil, todo. Por isso, este resultado dá-nos muito. Dá-nos a oportunidade de somar 3 pontos e seguir em frente.
2: O treinador do Porto, no Futebol Clube do Porto, por agora líder isolado, neste momento, às vezes, só o Gil Vicente, que mais logo recebe o Casa Pia, pode igualar pontualmente os azuis e brancos. A equipa de Barcelos tem ainda um jogo em atraso com o Sporting de Braga.
1: Foi a edição com o Sérgio Costa. Muito obrigada. Até já.

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8 minutinhos depois das 8 da manhã, manhã de segunda, 24 de agosto. Bom dia, nem um distrito escapa à chuva. Já fazia falta, não é? A semana começa com 13 avisos amarelos.

15 minutos depois das 8. Vamos lá fazer desta segunda-feira um dia ótimo. Com a ajuda da chuvinha, não é? Escusado será dizer, mas ainda assim eu insisto, com a chuva, mudar a velocidade. Mais vale chegar um pouco mais tarde, atrasado, que arranjar um grande sarilho, não é? Que é o que nenhum de nós quer. Então, não há novidades, chuva durante toda a semana, em todo o país. Máximas hoje de 23 graus para Águeda, Albergaria e Ovar, 25 para Aveiro, Ilhavo e Mortosa e 24 graus hoje para Vagos.

Miúda e o miúdo. O preço dos combustíveis volta a subir nesta segunda-feira, sem comentários, quer saber quanto? Gasóleo cerca de 3,5 cêntimos por litro, a gasolina 2,5 cêntimos mais cara.

Atenção que agora se vai cantar o fado. Eu não sei se é muito cedo para um fado desta envergadura. Sara Correia, bom dia, boa segunda-feira.

Há notícias para conhecer já a seguir com Carlos Teixeira, a informação regional. 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

0: A informação na segunda, a atualização desta manhã com a edição de Carlos Teixeira, manhã de segunda-feira, 24 de agosto, um dia de chuva pela frente, com máximas de 21 graus para Estarraja, Espinho, Oliveira das Mais e Valcambra, 23 para Águeda e Albergaria, 24 para Vagos, 25 máxima hoje para Aveiro, Ilhavo e Oliveira do Bairro. Carlos Teixeira, bom dia.
1: Bem-vindos a mais uma edição de notícias. Aviso amarelo devido à chuva. De acordo com a informação do IPMA, a última semana de agosto fica marcada pelo regresso da chuva. Aviso para condições meteorológicas que apontam para esse quadro de chuva por vezes forte e persistente, sobretudo na segunda e na quarta-feira. Uma referência também para o estado do mar, para a agitação marítima, com ondulação entre 2 e 2,5 metros. As temperaturas deverão continuar amenas, mas abaixo dos valores habituais para a época. Um aviso que é dirigido para a eventual ocorrência de inundações em zonas urbanas devido à acumulação de águas pluviais, potenciada também pela obstrução de sistemas de escoamento. A PSP assume estar apostada em reforçar a segurança nas zonas de diversão noturna em Aveiro. Realizou este fim de semana, na madrugada de sábado, uma operação especial de prevenção criminal na zona da Praça do Peixe, bares limítrofes e nos acessos, uma ação que surge depois de um incidente com disparos com arma de fogo em julho. A operação teve como principal finalidade detectar posse e circulação de armas, os componentes, as munições e também outras infrações associadas, e dessa ação, que contou com várias valências da PSP, foram fiscalizadas perto de uma centena de pessoas, 57 viaturas, registro para 3 autos de notícia por contraordenação muito graves, por condução com taxa de álcool no sangue e para uma detenção por condução de veículo em estado de embriaguez. O Beira-Mar continua sem ganhar no Campeonato de Portugal. Depois do empate em São João da Madeira na primeira jornada, derrota agora frente ao Machico em casa por 2-0 ontem de manhã. Jogo da segunda jornada da Série 2 do Campeonato de Portugal. Os golos da equipa insular foram marcados por Danielson aos 14 minutos e por Tovar de grande penalidade aos 84. Fabeta Barros aponta erros à sua equipa, que já tinha detectado também no jogo de São João da Madeira, e diz que perante esses erros, o que poderia parecer um resultado injusto acaba por ser aceite. O técnico diz que é necessário continuar a trabalhar para melhorar a prestação da equipa.
2: Eu diria que o resultado não é justo, mas atendendo aos 2 erros que tivemos, acaba por se aceitar a derrota, porque se formos olhar ao outro lado, não teve um único erro, e expusemos bastante a equipa adversária ao erro, e eles não tiveram nenhum erro. Tivemos as nossas oportunidades, é certo que podíamos ter entrado logo a ganhar com a bola no ferro, ou momentos que podíamos ter empatado, e certamente, sobretudo ali no início da segunda parte, acho que tivemos ali alguma chegada forte à área, mas tem um perigo desmedido. Para aquilo que não estava a ser o nosso ataque, acaba este jogo um bocadinho à imagem daquilo que foi o passado.
1: António Oliveira, o atual treinador do Machico, o antigo treinador do Beira-Mar, gostou da atuação da sua equipa, diz que depois de não ter conseguido vencer na primeira ronda, importava dar uma resposta nesta segunda jornada. Assume que procurou ajustar a sua tática àquilo que é o Beira-Mar e as suas condições atuais. António Oliveira diz que essa estratégia foi cumprida com sucesso.
3: Acabamos, como disse bem, a aproveitar os erros do adversário, e aí acho que teve a chave do sucesso, aproveitar os erros da equipa adversária. Continuamos com as asas, e isso para nós é extremamente importante. Temos que continuar a trabalhar muito e a dar os parabéns aos nossos jogadores, porque realmente no primeiro jogo não tiveram aquilo que tem que estar. Hoje mostraram que somos uma equipa e que, se chegarmos sempre assim, o adversário vai ter sempre dificuldades para nos conseguir vencer.
1: O Machico jogou no erro do Beira-Mar e conseguiu vencer em Aveiro. Destaque para a liderança do Alvarense na Série 2, com 2 vitórias em 2 jornadas nesta fase inicial da temporada. O triunfo deste fim de semana com o Lamas por 1-0 permitiu aos vareiros manter o pleno de vitórias. A Flor Grade bateu o Guarda por 1-0. A Sanjoanense conseguiu o primeiro ponto, empatou na casa do Salgueiros. São dados desta segunda jornada na Série 2 do Campeonato de Portugal. Anadia, associa-se à Semana Europeia do Desporto. O município vai estar mais uma vez com programação especial entre 24 e 30 de setembro, com atividades dirigidas à população em diferentes faixas etárias. É possível conferir essa programação com detalhe em terranova.pt.

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4: 23 minutos para as 9.

É sempre tempo de recordar e honrar Sara Tavares. Manhã de segunda-feira, 24 de agosto, apresentada no que diz respeito ao tempo, vai ser assim durante toda a semana, com chuva. Desce a temperatura máxima, sobe ligeiramente a temperatura mínima e o vento sopra forte. Máximas de 26 graus para Anadia, 25 para a Mortosa, Oliveira do Bairro, Aveiro e Ilhavo, 24 graus para Vagos e para a Mielhada. Sobe o preço dos combustíveis de novo, 3,5 cêntimos por litro no gasóleo. A gasolina fica 2,5 cêntimos mais cara.

Português nos últimos minutos, mais uma vez, muito bom dia. Se só agora se juntou a nós, bem-vindo. Está com a Terra Nova. 24 de agosto, segunda-feira, pela frente e durante toda a semana, conto com chuva.

0: 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Com o aparecimento da Bitcoin em 2008, teve início uma revolução no mundo financeiro. Estas e outras criptomoedas são moedas digitais sem existência física que operam de forma descentralizada, sem intervenção de bancos ou governos, tendo a seu favor a rapidez na realização de operações, a proteção contra a inflação e a facilidade de acessibilidade em qualquer lugar com internet. As transações com criptomoedas são asseguradas por blocos ligados em cadeia, a rede blockchain, uma tecnologia assente em criptografia de base imutável que garante a transparência e a segurança das operações. A validação das transações ocorre no processo designado de mineração, que exige grande poder computacional e consome muita energia. Estas moedas podem ser adquiridas em plataformas online, ficando guardadas em carteiras digitais. Mas apesar do seu crescimento exponencial, circulam num mercado altamente volátil, agravado pelo risco da ausência de uma autoridade central de supervisão, pelo que são considerados ativos de risco elevado. 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
2: Muito bom dia, são 9 horas 8 nos Açores. Vamos saber quais os títulos em destaque. Sérgio Costa, bom dia.
3: Bom dia. Governo confirma a morte de portuguesa no incêndio da passada semana na Suíça. A Ucrânia quer a paz, mas não vai ceder. Palavras de Zelensky no dia da independência do país.
2: Começa agora a edição das 9.
3: Confirmada pelo governo a morte de uma imigrante portuguesa no incêndio de sexta-feira num restaurante português no leste da Suíça, a morte da cidadã nacional é confirmada por fonte governamental à Renascença. O número de vítimas mortais subiu para 4 este domingo. Há 8 pessoas feridas, entre eles 2 portugueses. Um terceiro português ficou também ferido, mas já teve alta. Retomadas as buscas por um homem desaparecido na Albufeira de Alqueva, as operações foram retomadas cerca das 7:30 da manhã, de acordo com a agência Lusa, que se aos bombeiros de Portela. As buscas estão a ser feitas na água com mergulhadores e em terra por militares da GNR com o auxílio de drones. Há mais oferta de alojamento para estudantes, mas isso não chega para baixar o valor das rendas. Dados do Observatório do Alojamento Estudantil, citados pela agência Lusa, identificam mais de 3.700 quartos disponíveis em Lisboa, mais de 1.000 relativamente a agosto de 2025. A tendência repete-se no Porto, onde se verifica um aumento de 53% face ao ano anterior, e em Coimbra, onde a oferta cresceu 74%. Contudo, e de acordo com o mesmo observatório, à semelhança das rendas médias registadas em agosto passado, um quarto em Lisboa, por exemplo, continua a rondar os 500 euros por mês, fazendo da capital a cidade mais cara para estudar. Também em Coimbra e Aveiro se mantêm rendas médias praticadas há um ano, 300 ou 350 euros. No Porto, arrendar pode ser agora mais caro. A renda para um alojamento estudantil rondará em média 430 euros mensais, mais 30 do que em 2025. Mas os estudantes que entram para o ensino superior e procuram um quarto têm, a partir de agora, uma nova ferramenta disponível e onde podem encontrar alojamentos a partir dos 165 euros. Uma iniciativa da DECO Proteste. Magda Canas, porta-voz da Associação de Defesa do Consumidor, explica que na plataforma querocasa.pt é possível encontrar dados sobre ofertas e apoios existentes.
4: Normalmente nós temos esta informação completamente dispersa. Agora, a vantagem é estar reunida numa única plataforma e a informação estar clara, concentrada, porque de facto isto vai poupar tempo a estas famílias e vai permitir também comparar alternativas como Porta 65 Jovem, os apoios municipais e institucionais, assim como vai estar a informação fiscal, os limites às deduções das rendas no caso de se tratar de estudantes locados.
3: Magda Canas, porta-voz da Associação de Defesa do Consumidor. A plataforma reúne ofertas de alojamento público e particular que estão em permanente atualização. É possível encontrar quartos a partir de 165 euros mensais. É o valor mais baixo no mercado, mas só disponível nas residências públicas.
4: O alojamento em residências universitárias, o valor base foi revisto para cerca de 165 euros. Portanto, a partir desse valor, que à partida será o mais baixo, teremos toda a oferta disponível.
3: A porta-voz da Deco Proteste, Magda Canas, mais detalhes sobre esta nova plataforma em rr.pt. O preço dos combustíveis volta a subir esta segunda-feira. O custo do gasóleo deve subir 3 cêntimos e meio. Já a gasolina deverá ficar mais cara, 2 cêntimos e meio. A Ucrânia quer a paz, mas não irá ceder. Palavras de Volodymyr Zelensky numa mensagem divulgada a propósito da passagem dos 35 anos da independência do país. O presidente ucraniano apela à unidade da comunidade internacional de forma a colocar a Rússia na mesa das negociações. Palavras de Zelensky no dia em que se reúne a coligação da boa vontade em Kiev para participar do encontro está já o presidente do Conselho Europeu. António Costa sublinha a importância de reforçar a capacidade da defesa aérea da Ucrânia. Em entrevista à estação da televisão SIC, o presidente do Conselho Europeu disse ser este o momento para Moscovo terminar com os ataques.
5: A mensagem fundamental que temos dito à Rússia é a altura de parar esta guerra e dar uma oportunidade para que se possa negociar a paz.
6: Esta nova reunião, o que é que pode trazer para a Ucrânia?
5: Uma questão crítica neste momento, tem capacidade de defesa aérea e há um esforço global para apoiar a Ucrânia nesta ação defensiva. Reforçar a capacidade da Ucrânia de se defender destes ataques que, basicamente, neste momento, têm visado alvos civis.
3: O presidente do Conselho Europeu, António Costa, em declarações à SIC. A Comissão Europeia aprovou uma nova ajuda financeira a Kiev. São mais de 6 mil milhões de euros para a aquisição de sistemas de defesa aérea, mísseis, munições e radares. A fechar, Azizé, lembro, a chuva domina o início da última semana de agosto. Há 13 distritos do norte e centro do país sob aviso amarelo devido ao mau tempo. As previsões apontam ainda para trovoada em algumas regiões. Não teve muita sorte quem escolheu para fazer praia nesta última semana de agosto. Para o resto da semana, para ver se há algum alívio, mas a chuva e o tempo mais frio podem continuar em algumas regiões. É o final de agosto esquisito, não é?
2: É como eu costumo dizer, o pobre nunca tem um dia de descanso. Vai tirar férias, está a chover. É impressionante.
3: É verdade.
2: Muito obrigada, Sérgio. Até já.
3: Até já.

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2: E escusado será dizer, com chuva modera a velocidade. E claro, guarda aquela distância segura do carro da frente.
3: Eu

E o relógio não para, 12 minutinhos depois das 9 da manhã. Notícias regionais em nova atualização, a terceira nesta segunda-feira, daqui a pouco às 9h30 da manhã com Carlos Teixeira, para que possamos conhecer as principais notícias que marcam a atualidade na nossa região. Às segundas-feiras é dia de falar de saúde animal, com a ajuda da enfermeira veterinária Ana Seco, na rubrica O Melhor Cão do Mundo é o Nosso. E nenhum de nós está enganado. De férias, agora de verão, a rubrica e a enfermeira, merecidas. A Ana Seco está de volta em setembro e com um novo encontro marcado desta feita às quintas-feiras. Às segundas mantém-se a liberdade de expressão com os nossos dois jovens politicamente incorretos, daqui a mais não tão jovens assim, para ouvir o André Ferreira e o Francisco Gomes na revisão semanal, daqui a pouco, ali por volta das 9h40 da manhã. Esta é uma nova versão para um grande clássico. 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

E nenhum distrito escapa à chuva esta semana. Também nenhum de nós escapa à subida do preço dos combustíveis. Again. A saber, 3,5 cêntimos por litro no gasóleo e 2,5 cêntimos na gasolina. Daqui a pouco, notícias regionais com Carlos Teixeira.

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6: Terra Nova, bom dia, são 9:30.
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0: Máximas hoje de 21 graus para Arouca, Espinho, Estarraja, Oliveira das Meias, Tavera do Voga, Valcâmara e Castelo de Paiva. 23 máxima hoje para Albergaria, Ovar e para Águeda. E 25 máxima para Aveiro, para Ilhavo, para Amortosa e Oliveira do Bairro. As notícias agora com Carlos Teixeira. Carlos, bom dia.
1: Bom dia outra vez. Maria João, ouvintes de Terra Nova, a Universidade de Aveiro preencheu quase 96% das vagas da primeira fase do Concurso Nacional de Acesso ao Ensino Superior, as que tinha disponibilizado. Essa taxa de ocupação significa que 2.272 estudantes foram colocados nas 2.373 vagas disponibilizadas. O resultado foi conhecido na madrugada deste domingo e representa uma evolução significativa face aos 82,9% de 2025, um ano em que a quebra acompanhou a tendência nacional. Agora esta recuperação para valores próximos dos de 2024, quando na altura a UA atingiu 98,8% de colocações logo na primeira fase. O detalhe sobre a informação já disponível em terranova.pt. Esta semana é de matrículas entre 24 e 27, a partir de hoje e até 27, em processo online. A semana de acolhimento e integração acontece de 7 a 11 de setembro, em programa que será revelado em breve pela Academia Aveirense. Aviso amarelo devido à chuva. De acordo com a informação do IPMA, a última semana de agosto fica marcada pelo mau tempo. Aviso para as condições meteorológicas no território nacional, com chuva, por vezes forte. Vai ser assim ao longo dos próximos dias, em particular esta segunda e também na quarta-feira. O aviso é dirigido pela eventual ocorrência de inundações em zonas urbanas devido à acumulação de águas pluviais, potenciada também pela obstrução dos sistemas de escoamento. Esta é uma recomendação, um aviso que é deixado pelos serviços do IPMA e da Proteção Civil. O Beira-Mar continua sem ganhar no Campeonato de Portugal depois do empate em São João da Madeira, derrota em casa frente ao Machique por 2-0. Jogo na manhã deste domingo, a contar para a segunda jornada da Série 2 do Campeonato de Portugal. Os golos da equipa insular foram marcados por Daniel Sana aos 14 minutos e por Tovar de grande penalidade aos 84. Nas edições desta manhã vamos aqui ouvir os treinadores falar sobre esta partida, sobre o arranque de época. A jornada 2 fica marcada pela liderança do Alvarense, duas vitórias em duas jornadas, triunfo frente ao União de Lamas em derby local por 1-0. A Flor Grade bateu o Guarda por 1-0 e a Sanjoanense empatou na casa dos Salgueiros.
0: Carlos, até daqui a uma hora.
1: Até já, Maria João.

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0: 20 minutinhos para as 10 da manhã, está na hora, vai para o ar agora, Liberdade à Expressão, com o Francisco Gomes e o André Ferreira.
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2: Bom dia, Maria João, bom dia, ouvintes da Terra Nova, sejam bem-vindos a mais um Liberdade de Expressão, mais uma vez infelizmente gravado, mas estamos com muitas saudades do estúdio e dos diretos, mas infelizmente a vida tem-nos deixado a fazer os programas gravados. No entanto, cá estamos nós sempre, todas as semanas, para fazer amizades e falar de temas, e vamos começar então o nosso programa com os habituais pontos prévios. Infelizmente são notas de pesar. Laura Cardoso, duas atrizes brasileiras, Laura Cardoso com 98 anos e Glória Menezes com 91, deixaram-nos ambas na terça-feira. Sempre nos lembramos das atrizes, se calhar de nome muita gente não reconhece, mas vendo fotografias ou vídeos das atrizes, relembramos-nos dos momentos em que nós víamos, pelo menos eu e o Francisco, quando éramos mais pequenos, na televisão, quando estávamos a fazer a passagem dos canais. E depois também ao jogador de 25 anos, Kevin Castro, que jogava pelo Real Massamá e infelizmente também nos deixou no sábado durante um jogo amigável diante do Estrela da Amadora. O jogo estava a correr normalmente quando, ainda no primeiro quarto de hora, o jogador luso-inglês caiu inanimado no chão. Os bombeiros ainda tentaram reanimar o jogador, mas infelizmente este acabou por perder a vida. Mas deixamos aqui a lembrança destas pessoas, destas personalidades que infelizmente nos deixaram, e também as notas de pesar a todos os familiares, amigos e fãs destas três pessoas.
3: Sim, muito mais. Bom dia, Maria João. Bom dia a todos os ouvintes da Rádio Terra Nova. É muito isto que o André disse, estas notas de pesar, infelizmente, tanto das duas atrizes que ficam na nossa memória, principalmente naquela altura em que mais se acompanhava a telenovelas brasileiras em Portugal e com muita fama fizeram até a nossa produção começar a ser mais contínua e de maior quantidade, e que nos marcaram e ficam sempre na nossa memória. E outra coisa é o atleta, um jovem atleta que nos deixa de uma forma abrupta dentro de campo, colocando sempre aquela questão do que terá acontecido e que faz com que tenhamos de ter cada vez mais atenção. E é muito importante que tenhamos este tipo de atenção e de cuidado, seja em que forma for. Quando estamos a falar de um desporto de alta competição, acho que é muito importante termos noção a isso. Há uma coisa que às vezes se acompanha e que acompanhava antes, principalmente jogos assistentais, vi que muitas vezes não havia ambulância, às vezes não havia polícia, e é importante ter, porque estamos a falar de atletas de alta competição, nas distritais, talvez ali numa área mais de mudança, mas estamos a falar neste momento de atletas de alta competição, que levam os seus corpos a limites físicos extremos, mesmo que se preparem fisicamente para isso, levam os seus corpos a limites extremos físicos e têm que ser cuidados e tratados para isso. Não estou a dizer que houve um erro, acho que foi um infortúnio, acho que acima de tudo foi um infortúnio, mas acho que o trabalho deve ser para evitar que aconteça o mínimo possível. E dar mais uma vez a nota de pesar, o nosso pesar a todos os familiares, amigos das duas atrizes e do atleta, e neste momento que consigo ultrapassar este momento de grande dor pessoal, como é óbvio. E dar aqui também os parabéns a uma cidade representada neste painel do Liberdade de Expressão, a cidade do André, Mangualde, que faz 40 anos da sua elevação à cidade. Há 40 anos Mangualde foi elevada à cidade. E por isso mesmo, a dar aqui os parabéns a uma terra de boa gente e que fez, aliás, no domingo, 40 anos de cidade. Por isso, fica aqui os parabéns à cidade de Mangualde.
2: Sim, também deixo aqui, deixar um agradecimento ao Francisco por ter dado os parabéns a Mangualde e também dou os parabéns à elevação de Mangualde. Porque são, acaba por ter uma história bonita a cidade, muita gente provavelmente não conhece, mas lá está, faz parte aqui do distrito de Viseu, um distrito que o Francisco também gosta porque estudou cá, mas também acaba por ser positivo já há 40 anos Mangualde ser considerada cidade. Portanto, ficou aqui os parabéns. Quem sabe os ouvintes, se quiserem, venham visitar e depois também digam de vossa justiça a vossa opinião sobre a cidade de Mangualde. Agora, noutro ponto prévio, vamos falar da Chapecoense e daquilo que eles fizeram neste último jogo.

0: sociedade brasileira, mas também um bocadinho por todo o mundo, infelizmente isto acontece, mulheres que diariamente perdem a vida às mãos dos companheiros ou famílias, serem relembradas e mencionadas indiretamente neste tipo de ações, acho que acaba por ser muito positivo e aqui a Chapecoense esteve muito bem a sensibilizar mais uma vez não só os adeptos de futebol, mas um bocadinho também de toda a gente, de que este tipo de tema é importante e que nós todos devemos lutar contra isto.
1: Sim, a Chapecoense ganhou o jogo por 1-0, mas já tinha ganho o jogo antes dele sequer começar. Foi um golaço autêntico antes do início do jogo. A Chapecoense que entrou para os nossos corações, infelizmente, há uns anos pela tragédia que aconteceu. Este ano, em termos desportivos, não lhe está a correr bem. Ocupou o último lugar do Brasileirão, mas mostraram a sua grandeza, porque muitas vezes existe esta questão de o que é que faz de um clube grande. O que faz um clube grande é, além dos títulos e dos adeptos e tudo isso, é a forma como ele se comporta, porque não vale nada ser um clube grande e depois não se preocupar minimamente com a questão social que o rodeia, ignorar casos desse, ignorar casos de violência doméstica, ignorar casos de racismo, enfim, essa série de coisas que acontecem e que a Chapecoense mostrou que é um clube grande, um clube com alma grande, porque fez este gesto e este gesto é um gesto simbólico. Mas é um gesto que é uma mensagem, um posicionamento oficial de um clube, claro e inequívoco, que é este tipo de comportamento é absolutamente inaceitável. Acho que a Chapecoense aqui ganhou, antes do jogo já tinha ganho, dentro de campo ganhou, temos pena realmente para o São Paulo, mas é muito bom e seria muito engraçado, é praticamente impossível, mas seria muito engraçado haver quase que um milagre e a Chapecoense no final se salvasse, mas acho muito difícil, mas isso é questão desportiva, é para outro caso, mas. Parabéns à Chapecoense por esta atitude. Vamos manter-nos no desporto, vamos sair do futebol e depois do futebol e vamos nos dedicar a modalidades. Dar os parabéns à equipa masculina, o Sporting Clube Portugal que venceu a Supertaça de Handball e também à equipa feminina de Handball do Sporting Lisboa Benfica que conquistou também a Supertaça. A Benfica e Sporting terminam, Benfica no feminino e Sporting masculino que terminam, que começam esta época como terminaram a anterior, ou enfim. Volto a dizer que termina uma época anterior, preparando-se para o início da nova época, totalmente com vitórias, como seria de esperar. Vamos lá ver como é que se organizará o campeonato para os seus adversários, mas claramente há duas equipas que partem em clara vantagem antes do início da época, mas como diria outras contas, fazem isso no fim, prognóstico só no final do jogo. Por isso mesmo, vamos ver o que é que acontece. Mas parabéns às duas equipas vencedoras do último título da época anterior.
0: Sim, parabéns a ambas as equipas, ao Sporting masculino e ao Benfica no feminino. E como o Francisco disse, e bem, vamos esperar para ver o que é que o futuro lhes reserva. E no fim dos campeonatos, cá estaremos outra vez. Se a falar destas mesmas equipas ou não, logo veremos, porque lá está, só no fim é que saberemos. No entanto, parabéns mais uma vez. Agora, como outro ponto prévio, vamos aqui até ao nosso país vizinho, a Espanha, na zona de San Sebastián. O alcaide da localidade, que foi eleito pelo Partido Nacionalista Vasco, ficou com problemas de saúde pública e convivência para retirar a autorização de distribuição de comida a pessoas de situação de sem-abrigo. O alcaide justificou esta decisão com o risco de insalubridade e a necessidade de evitar problemas de convivência com os vizinhos da cidade. E a partir do final de julho, as pessoas só podiam recorrer aos pontos oficiais disponibilizados pela Câmara de San Sebastián, que se comprometeu a reforçar o programa de refeições com mais 500 mil euros. Ora, se calhar seria mais sensato o alcaide de São Sebastião reforçar os postos onde já existem estas ajudas, desculpa, onde já existem estas ajudas e reforçar exatamente, ou em termos de meios, ou em termos de edifícios, ou mesmo de comida, ajudar os que já existem, porque acho que estar a proibir dar comida a pessoas que realmente necessitam, principalmente mais de comida, acho que acaba por ser uma decisão de falta de humanidade tremenda, e acho que aqui o alcaide de São Sebastião errou por completo nesta sua decisão. A única frase que eu vi de uma opositora a esta decisão é que foi que simplesmente essa pessoa disse que não se nega a comida a ninguém. Acho que devia ser este o foco principal e era uma coisa que deveria entrar na cabeça do alcaide de São Sebastião, porque acho que isto não cabe na cabeça de ninguém, estarmos a privar pessoas que realmente necessitam de comer. Já normalmente as pessoas que neste caso não têm tantas dificuldades como as pessoas sem abrigo, conseguem ter comida e não se deve negar também comida a essas pessoas, então às pessoas sem abrigo que ainda mais necessidade têm, não se deve negar de todo e acho que deviam reforçar mais os pontos com a ajuda própria da Câmara Municipal e termos este tipo de situações que nem sequer deveríamos estar a trazer para aqui em pleno 2026. Acho que acaba por ser uma completa falta de noção do alcaide de São Sebastião, mas vamos ver o que é que vai sair daqui deste caso.
1: Eu ao ver esta notícia, pelo menos pensei que tinha sido Gianni Infantino, o Al-Qaeda de San Sebastián, uma ideia tão

0: pavorosa sobre poder vir o atual presidente da FIFA, porque é absolutamente inaceitável que uma coisa destas aconteça em pleno século XXI. Por mais que vai haver um reforço de cerca de 50 mil euros, vai haver 2 milhões de euros de orçamento para os pontos oficiais. Será este orçamento suficiente para combater a escala total? Que mesmo assim, com este apoio destas associações externas, não é possível totalmente em San Sebastián? Parece-me muito difícil, não conhecendo a realidade de San Sebastián, mas parece-me muito difícil que isso aconteça olhando para outros lugares do mundo. Se houvesse essa capacidade de apoio total e houvesse um controle, a entidade pública disser: não, nós queremos ser nós que assim temos um controle e não há nenhum tipo de problema. Ok, consegui perceber. Não parece ser isso que está a acontecer nem de perto nem de longe. Parece-me ser uma medida totalmente populista, para dizer que há votos. Engraçado que muitas dessas pessoas depois dizem: então, mas não ajudam os que estão cá dentro. Pois, se não proibirem de ajudar quem está cá dentro, talvez seja uma forma mais fácil de ajudar. Digo eu, mas pronto. É isso que nós infelizmente temos tido na política internacional e mundial. E esperemos que haja alguma volta atrás nessa decisão. Parece-me ser uma das decisões mais pavorosas e inqualificáveis que vi nos últimos tempos. Muito rapidamente para o nosso tema, saíram os castigos da FIFA em relação àquilo que aconteceu, não só na final do Campeonato do Mundo, mas também em relação a atitudes principalmente da Argentina, começando pelo final do Campeonato do Mundo, daquela confusão que houve. Gavi, o jogador espanhol, foi condenado a um jogo de suspensão e a 30 mil euros de multa. Agora tudo para elementos da Argentina. Roberto Ayala, membro da equipa técnica da Argentina, teve 3 jogos de suspensão e multa de 30 mil dólares. Thiago Almada teve 1 jogo de suspensão e multa de 30 mil dólares. Manuel Molina teve 1 jogo de suspensão e teve 7 jogos de suspensão, aliás, e 90 mil dólares, e Leandro Paredes teve 10 jogos de suspensão e 90 mil dólares. Já a Federação Argentina foi castigada por diversos casos, no qual está com uma mensagem política em que dizia: as Malvinas são argentinas, e por diversos cânticos racistas e atitudes racistas por parte dos seus adeptos, com uma multa que totaliza os 321 mil dólares, dos quais 100 mil dólares, segundo o Comitê de Disciplina da FIFA, devem-se reverter em relação a uma campanha de racismo, de combate ao racismo. Lembrar que a Argentina fez 33 milhões de dólares pelo vice-campeonato, ou seja, a Argentina foi condenada a pagar uma Coca-Cola e um pão com chouriço de multa. Será mais ou menos, fazendo o equilíbrio, essa multa que foi condenada à Argentina. É absolutamente inaceitável que isto possa acontecer. É uma multa ridícula, é um castigo ridículo para a FIFA poder dizer: viram, nós castigámos, não somos muito bons. Não, não somos muito bons. Até porque não saiu a suspensão nem o castigo ao senhor árbitro, que ignorou o protocolo de racismo criado pela FIFA. Não sei se se lembram, no Egito Argentino, o elemento da equipa técnica do Egito fez o símbolo, o senhor árbitro ignorou, e o senhor árbitro conhece o protocolo porque aplicou, e bem gostado, no caso Vinícius Prestiani, por isso. Esqueceu-se da regra, foi isso. Se calhar foi. Foi como a FIFA que se esqueceu do próprio regulamento interno, como é que funcionam os cartões vermelhos. Aconteceu qualquer coisa nos Estados Unidos, estava tudo muito esquecido naquela altura. É absolutamente inaceitável. Um castigo para mostrar que castigou, um castigo populista de uma FIFA que já nos habituou a fazer, e é o que vai acontecer. Querem, sinceramente, eu acho que devia haver banimento e acho que devia haver castigos diretos à Federação Argentina, porque só assim é que vão perceber que não acontece, porque não foi só uma seleção queixada, foi todos os adversários da Argentina queixaram-se cânticos racistas dos seus adeptos. Por isso, se calhar é um exagero grande e está na altura da FIFA tomar uma medida a sério, e não uma medida para dizer que fez tudo, e daqui a 4 anos vamos ter exatamente tudo no mesmo sítio.
1: Sim, para banir, podíamos já começar a banir o presidente da FIFA, Gianni Infantino, e podia ir de arrasto Pedro Proença, já agora misturando aqui um bocadinho, que ele nem teve nada a ver com o assunto, mas podemos misturá-lo. Mas sim, são castigos completamente desproporcionais para aquilo que realmente aconteceu e para aquilo que realmente as pessoas devem e podem pagar. Neste caso, nós, quando falamos em castigos em Portugal, dizemos sempre que são muito baixos devido àquilo que realmente acontece, que devia acontecer o castigo. E no caso da FIFA é a mesma coisa. As ações que foram impostas no estádio e que os jogadores fizeram no estádio acabam por não dar exemplo nenhum, e este tipo de multas também acaba por ser cócegas, entre aspas, aos jogadores que não lhes afetem nada o seu orçamento. E os jogos também vai da mesma coisa, mas lá está. É Gianni Infantino, é a FIFA, já sabemos como é que está a funcionar. Esperemos que, para bem do futebol, Gianni Infantino saia o mais rapidamente possível do cargo, para que o futebol consiga voltar a respirar um bocadinho melhor daqui para a frente. Mas provavelmente vai demorar um bocadinho mais, e nós temos de continuar a levar com este tipo de decisões e de atitudes constantemente competição atrás de competição. E está tudo dito por esta semana. Para a semana cá estaremos para fazer novos amigos, novos ou os mesmos, e para falar de mais temas. Por isso, a todos, até para a semana.
0: Até para a semana.

terra de gente boa, portanto. É o fecho na primeira parte do programa da manhã. Eu estou de saída, vou deixá-lo muito bem acompanhado com o Fernando Martins entre as 10 e o meio-dia.

0: 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Bom dia, são 10 horas.
1: Renascença, bom dia, são 10 horas, 9 horas nos Açores. Antes das notícias, conheçam os destaques às 10.
2: Garantia de Zelensky, a Ucrânia quer a paz, mas não vai ceder. A situação na Volkswagen é mais do que crítica, frase do CEO da marca alemã.
1: Aguaceiros, trovoada e descida de temperatura é o cenário para esta segunda-feira e para o resto da semana também. Máximas de 23 graus no Porto, 25 em Faro e também em Lisboa, nas Ilhas Funchal com 26, Ponta Delgada com máxima de 25. Edição das 10 com Sérgio Costa. Bom dia, Sérgio.
2: Olá, viva Paulo, bom dia. A Ucrânia quer a paz, mas não vai ceder. Palavras de Volodymyr Zelensky numa mensagem divulgada nos 35 anos da independência do país. O presidente ucraniano apela à unidade da comunidade internacional por forma a colocar a Rússia na mesa das negociações. Zelensky admite que os ucranianos estão cansados, mas que não se vão render.
3: 35ª річниця.
4: 35 anos, um feriado nacional cujo significado foi profundamente alterado pela guerra. Estamos cansados, mas não nos queixamos. A Ucrânia deseja, sem dúvida, a paz, mas não está disposta simplesmente a render-se.
3: Ucrânia, безумовно, дуже хоче миру, але не готова просто взяти і здатись.
2: O presidente da Ucrânia, Volodymyr Zelensky, no dia em que em Kiev se reúne a coligação da boa vontade, na capital ucraniana está já o presidente do Conselho Europeu. Em entrevista à SIC, António Costa sublinha a importância de reforçar a capacidade de defesa aérea ucraniana e deixa uma mensagem para Moscou.
5: A mensagem fundamental que temos dito à Rússia é a altura de parar esta guerra e dar uma oportunidade para que se possa negociar a paz.
6: Esta nova reunião, o que é que pode trazer para a Ucrânia?
5: Uma questão crítica neste momento, que tem capacidade de defesa aérea e há um esforço global para apoiar a Ucrânia nesta ação defensiva. Reforçar a capacidade da Ucrânia de se defender destes ataques que, basicamente, neste momento, têm visado alvos civis.
2: António Costa, já o ministro dos Negócios Estrangeiros, participa na reunião por videoconferência numa mensagem através da rede social X. Paulo Rangel reafirma o apoio de Portugal à soberania, integridade territorial e ao futuro europeu da Ucrânia. Já a Comissão Europeia aprovou hoje uma nova ajuda financeira a Kiev. São mais de 6 mil milhões de euros para aquisição de sistemas de defesa aérea, mísseis, munições e radares. A situação na Volkswagen é mais do que crítica. O alerta é do próprio CEO da marca. Ainda assim, Oliver Blume não confirma ainda o fecho de fábricas na Alemanha, mas diz ser difícil projetar a rentabilidade de 4 unidades de produção nos próximos anos. De acordo com a agência Reuters, a declaração do CEO de Volkswagen terá sido feita numa entrevista publicada na rede interna do gigante alemão. Cerca de 37 mil funcionários já terão chegado a acordo para a saída da empresa. Não há, neste relato, registro de referências a fábricas no exterior da Alemanha. A marcar esta manhã a confirmação pelo governo português da morte de uma imigrante portuguesa num incêndio de sexta-feira num restaurante português no leste da Suíça. A morte da cidadã nacional é confirmada por fonte governamental. À Renascença, o número de vítimas mortais subiu para 4 este domingo. Há 8 pessoas feridas, entre eles 2 portugueses. Um terceiro português ficou também ferido, mas já teve alta. Reforçado o combate ao incêndio numa sucata no concelho de Abrantes, o fogo que começou pelas 6 da manhã está a ser combatido por quase 60 bombeiros. Não há vítimas, mas as chamas estão por dominar numa zona onde há pneus usados, resíduos de equipamentos elétricos e veículos em fim de vida. Final também desta edição das 10 notícias de novo na antena da Renascença às 11 e, claro, Paulo, em atualização permanente em rr.pt.
1: É isso, obrigado, Sérgio. Um abraço. Até já.

0: Bom dia, informação atualizada, à hora certa em cadeia nacional com a Rádio Renascença. Foi, claro, o jornal às 10. Está na Terra Nova, este é o programa da manhã. Primeiro com a Maria José Bonsevedo. Agora comigo, Fernando Martins, vou assinar a playlist Terra Nova. Até ao meio-dia.
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0: Na Terra Nova, a próxima edição de Informação Regional está agendada para as 10h30 em ponto. Será o quarto jornal regional do dia.

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0: Bom dia, agora o essencial da informação regional a esta hora. Na redação de informação está o Carlos Teixeira.
1: Bom dia, outra vez, a Universidade de Aveiro preencheu quase 96% das vagas da primeira fase do Concurso Nacional de Acesso ao Ensino Superior. Taxa de ocupação significa que 2.272 estudantes foram colocados nas 2.373 vagas disponíveis. O resultado foi conhecido na madrugada de domingo e representa uma evolução, também uma recuperação para a Universidade de Aveiro, que no ano passado tinha ficado pelos 83% de colocados na primeira fase. Com os dados deste ano, a Universidade aproxima-se desses níveis de 2024, quando na altura tinha atingido os 98,8% de colocações na primeira fase. Agora segue-se a fase de matrículas a partir de hoje até dia 27, em processo online, e a semana do acolhimento e integração acontece entre 7 e 11 de setembro. Quanto aos cursos e às médias, a medicina, o curso de medicina volta a ser o que registra médias mais elevadas. A PSP assume estar apostada em reforçar a segurança na zona de diversão noturna na cidade de Aveiro. Esteve este fim de semana na zona da Praça do Peixe, na madrugada de sábado. Isto com uma operação que procura também prevenir incidentes, como o que aconteceu em julho com disparos, com arma de fogo. A operação procurou prevenir, detectar a posse e circulação de armas. E, na sequência desta operação, foram identificados 106 cidadãos, fiscalizadas 57 viaturas, registada uma detenção por condução de veículo em estado de embriaguez. Os dados finais em terranova.pt. O Beira-Mar continua sem ganhar no Campeonato de Portugal, depois do empate em São João da Madeira. Agora, na estreia em casa, uma derrota frente ao Machico por 2-0, foi na manhã deste domingo. Jogou-se a segunda jornada da Série 2 do Campeonato de Portugal. Os golos da equipa insular foram marcados por Danielson aos 14 minutos e por Tovar, de grande penalidade, aos 84. No jornal das 12:30, vamos ouvir os treinadores sobre esta partida e sobre o arranque da época desportiva.
0: Muito bem, estas e outras notícias disponíveis para leitura em terranova.pt.

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2: Os verões parecem cada vez mais quentes, e não é apenas uma sensação. As ondas de calor estão a tornar-se mais frequentes, mais intensas e mais duradouras também em Portugal. Estes episódios acontecem quando sistemas de alta pressão mantêm o céu limpo e o ar praticamente parado durante vários dias, permitindo que o calor se acumule. Por vezes, chegam ainda massas de ar muito quentes vindas do norte de África. As ondas de calor sempre fizeram parte da variabilidade natural do clima. No entanto, as alterações climáticas estão a torná-las cada vez mais frequentes, mais intensas e mais prolongadas. Os seus efeitos vão muito além do desconforto. As temperaturas extremas aumentam e o risco de desidratação e de doenças relacionadas com o calor agravam problemas cardiovasculares e respiratórios, pioram a qualidade do ar e favorecem a ocorrência de incêndios. As projeções mostram que estes episódios deverão tornar-se ainda mais frequentes ao longo deste século. Por isso, adaptar as nossas cidades, proteger as pessoas mais vulneráveis e preparar a sociedade para viver com temperaturas cada vez mais extremas deixou de ser uma preocupação do futuro. É uma necessidade presente.
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0: 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Terra Nova, bom dia, são 11 horas.
3: Informação é atualizada agora à hora certa em cadeia nacional com a Rádio Renascença. Voltamos depois para a última hora do programa da manhã.

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1: Viva, bom dia. A Comissão de Trabalhadores da Auto Europa insiste, não há indicação de qualquer redução futura de pessoal na unidade de Palmela. Reação às declarações do CEO da Volkswagen, que numa revista publicada na rede interna do gigante alemão admitiu que a situação na empresa automóvel é mais do que crítica. Oliva Blume não confirma ainda o fecho de fábricas na Alemanha, mas diz ser difícil projetar a rentabilidade de 4 unidades de produção nos próximos anos. Declarações que por cá estão a ser acompanhadas com a atenção. Rogério Nogueira insiste, contudo, não ter qualquer indicador de futuras alterações na fábrica de Palmela.
2: Relativamente às declarações, claro que tive conhecimento e que as li e pronto, e olho para elas com alguma apreensão e alguma solidariedade também com os meus colegas da Alemanha. Relativamente aqui a Palmela, não há, continua a não haver nenhum indicador que diga que nós vamos reduzir postos de trabalho ou vamos ter algum tipo de reestruturação também a nível de pessoal. Neste momento estamos atentos ao que se está a passar, estamos vigilantes relativamente também ao que se passa, mas não temos nenhum indicador que diga que se vai replicar aqui para Palmela.
1: Rogério Nogueira, da Comissão de Trabalhadores da Auto Europa, ouvido por Hugo Monteiro. A Ordem dos Médicos admite preocupação com dados recentes sobre o funcionamento do INEM. Defende, por isso, que a avaliação do sistema deve ter como prioridade os resultados concretos para os doentes. Em comunicado, a Ordem considera que a emergência médica deve ser avaliada pela capacidade de garantir que cada pessoa em situação crítica recebe, no momento certo, a resposta adequada à sua situação clínica. Dados do relatório de atividade do CODU, relativos a 2025, mostram que no ano passado o INEM atendeu mais de 1,6 milhões de chamadas e acionou por quase 1,5 milhão de vezes os meios de emergência. Números que, para a Ordem dos Médicos, mostram que o sistema está sujeito a uma elevada pressão. Cientistas dos Estados Unidos testaram uma nova vacina contra a gripe que protegeu ratos de 3 variantes do vírus. A ideia é criar uma vacina humana mais eficaz e duradoura que no futuro possa evitar a vacinação todos os anos. O próximo passo da investigação será a durante quanto tempo os ratos ficam imunes à gripe. Os resultados, hoje divulgados em comunicado pela Universidade de Michigan, foram apresentados numa conferência da Sociedade Americana de Química. A Ucrânia quer a paz, mas não irá ceder. Palavras de Volodymyr Zelensky numa mensagem divulgada a propósito da passagem dos 35 anos da independência do país. O presidente da Ucrânia apela à unidade da comunidade internacional de forma a colocar a Rússia na mesa das negociações. Na capital da Ucrânia está, entretanto, o presidente do Conselho Europeu, António Costa, em entrevista à SIC, sublinhou a importância de reforçar a capacidade de defesa aérea e deixa uma mensagem a Moscovo que tem de parar as hostilidades. A fechar, Paulo, falamos da Eurovisão. Os Países Baixos mantêm recusa em participar no festival no próximo ano, 2027, devido à presença de Israel. Em comunicado, a televisão pública neerlandesa justifica a decisão com o que considera ser a falta de neutralidade do concurso. Citado no mesmo texto, o diretor-geral da Estação Pública dos Países Baixos, Taco Zimmermann, assinalou que a Eurovisão se transformou numa plataforma para dividir, em vez de cumprir a sua missão original de aproximar pessoas e países. É praticamente uma certeza, no próximo ano da Eurovisão não estarão os Países Baixos.
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Bom dia, está, claro, na Terra Nova, agora que passam 21 minutos das 11 horas. Este é o programa da manhã, um espaço de informação e música que é feito das 7 ao meio-dia, sempre de segunda a sexta-feira.

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2: Boa tarde, é meio-dia.

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0: Olá, viva, boa tarde. Este é o Jornal Regional na Terra Nova. Aviso amarelo devido à chuva na região de Aveiro, de acordo com a informação do Instituto Português do Mar e da Atmosfera. Esta última semana de agosto fica marcada pela chuva, precipitação por vezes muito forte, persistente. Hoje e quarta-feira com maiores acumulações, em particular na região noroeste, em especial no Minho e Douro Litoral. O aviso é dirigido pela eventual ocorrência de inundações em zonas urbanas devido à acumulação de águas pluviais potenciada pela obstrução dos sistemas de escoamento. Hoje destaca-se ainda o aviso sobre agitação marítima no litoral de Aveiro. Detalhe da notícia no site da Terra Nova. A Universidade de Aveiro preencheu 95,7% das vagas na primeira fase do Concurso Nacional de Acesso ao Ensino Superior. Essa taxa de ocupação significa que 2.272 estudantes foram colocados nas 2.373 vagas disponibilizadas em Aveiro. O resultado foi conhecido na madrugada de domingo e representa uma evolução significativa face aos 82,9% de 2025, ano em que a quebra acompanhou a tendência nacional. Com os dados de 2026, a Universidade de Aveiro aproxima-se dos níveis de 2024, quando atingiu 98,8% de colocações na primeira fase. A Polícia de Segurança Pública assume estar apostada em reforçar a segurança na zona de diversão noturna em Aveiro. Realizou no fim de semana, na madrugada de sábado para domingo, entre as 0 e as 2, uma operação especial de prevenção criminal na zona de diversão noturna da cidade de Aveiro, com especial incidência no largo da Praça do Peixe, nos bares limítrofes, nos acessos aos bares. A ação surgiu depois de um incidente com disparos com arma de fogo naquela zona, no passado mês de julho. A operação teve como principal finalidade prevenir e detectar a posse e circulação de armas, os seus componentes ou munições, bem como outras infrações associadas, reforçando a segurança e a tranquilidade dos cidadãos que frequentam aquela zona da cidade. A ação policial envolveu um efetivo das diversas valências do Comando Distrital de Aveiro, contando ainda com o apoio da Unidade Especial de Polícia, nomeadamente do Corpo de Intervenção e do Grupo Operacional Sinotécnico. Durante a operação foram sumariamente identificados 106 cidadãos e fiscalizadas 57 viaturas, tendo sido registada uma detenção por condução de veículo em estado de embriaguez. No desporto, o Beira-Mar continua sem ganhar no Campeonato de Portugal. Depois do empate na jornada inaugural em São João da Madeira, derrota agora no domingo frente ao Machico, no Estádio Municipal de Aveiro, o Beira-Mar perdeu o jogo na manhã de ontem por 2-0, encontro da segunda jornada da Série B do Campeonato de Portugal. Os golos da equipa insular foram marcados por Daniel Sanós, 14 minutos, e por Tovar, de penalti, aos 84. O técnico do Beira-Mar avalia de forma positiva a exibição da sua equipa, no geral, admite que os lapsos defensivos, ainda que pontuais, estão a comprometer a equipa, estão a custar caro à equipa aurinegra. Fabeta Barros admite que se trata de algo que exige mais trabalho, mais treino e tentará no futuro encontrar soluções para evitar o problema.
1: Eu diria que o resultado não é justo, mas atendendo aos dois erros que tivemos, acaba por se aceitar a derrota, porque se formos olhar ao outro lado, não teve um único erro. Expusemos bastante a equipa adversária ao erro e eles não tiveram nenhum erro. Tivemos as nossas oportunidades, é certo que podíamos ter entrado logo a ganhar com a bola no ferro, ou momentos podíamos ter empatado e certamente, sobretudo ali no início da segunda parte, acho que tivemos ali alguma chegada forte à área, mas tem um perigo desmedido para aquilo que não estava a ser o nosso ataque. Acaba este jogo um bocadinho à imagem daquilo que foi o passado. Empatámos fora, perdemos logo o jogo seguinte e o primeiro em casa. Vamos ter que trabalhar agora sobre esta derrota e olhar já para o próximo jogo.
0: Sabeta, treinador do Beira-Mar, depois da derrota em casa frente ao Machico, o técnico da equipa madeirense é António Oliveira, treina atualmente o Machico, é um antigo treinador do Beira-Mar, gostou da atuação da sua equipa. António Oliveira reconhece que a estratégia montada para este jogo funcionou.
2: Acabamos, como disse bem, a aproveitar os erros do adversário, e aí acho que teve a chave do sucesso, aproveitar os erros da equipa adversária. Continuamos com umas às 10, e isso para nós é extremamente importante. Temos que continuar a trabalhar muito e a dar os parabéns aos, aos nossos jogadores, porque realmente no primeiro jogo não tiveram aquilo que tem que estar. Hoje mostraram que somos uma equipa e que, se jogarmos sempre assim, o adversário vai ter sempre dificuldades para nos conseguir vencer. E, por fim, dedicar a vitória também aos nossos sócios-adeptos, porque no primeiro jogo não conseguiram ver aquilo que nós gostávamos de dar, e hoje a vitória também é para eles.
0: António Oliveira, em declarações à Terra Nova no final do jogo, Beira-Mar Machico, que a equipa madeirense venceu por 2-0. Destaque na jornada para a liderança da Ovarense, com duas vitórias em duas jornadas. O triunfo deste fim de semana frente à União de Lamas por 1-0 permitiu à formação vareira manter o pleno de vitórias no campeonato. A Flor Greide ganhou ao Guarda por 1-0 e a Sanjoanense empatou em casa. Empatou no Porto, no campo dos Salgueiros. A informação regional mantém-se atualizada em permanência em terranova.pt. Boa tarde.

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0: Olá, viva, boa tarde. Este é o Jornal Regional na Terra Nova. Aviso amarelo devido à chuva na região de Aveiro, de acordo com a informação do Instituto Português do Mar e da Atmosfera. Esta última semana de agosto fica marcada pela chuva, precipitação por vezes muito forte, persistente. Hoje e quarta-feira com maiores acumulações, em particular na região noroeste, em especial no Minho e Douro Litoral. O aviso é dirigido pela eventual ocorrência de inundações em zonas urbanas devido à acumulação de águas pluviais potenciada pela obstrução dos sistemas de escoamento. Hoje destaca-se ainda o aviso sobre agitação marítima no litoral de Aveiro. Detalhe da notícia no site da Terra Nova. A Universidade de Aveiro preencheu 95,7% das vagas na primeira fase do Concurso Nacional de Acesso ao Ensino Superior. Essa taxa de ocupação significa que 2.272 estudantes foram colocados nas 2.373 vagas disponibilizadas em Aveiro. O resultado foi conhecido na madrugada de domingo e representa uma evolução significativa face aos 82,9% de 2025, ano em que a quebra acompanhou a tendência nacional. Com os dados de 2026, a Universidade de Aveiro aproxima-se dos níveis de 2024, quando atingiu 98,8% de colocações na primeira fase. A Polícia de Segurança Pública assume estar apostada em reforçar a segurança na zona de diversão noturna em Aveiro. Realizou no fim de semana, na madrugada de sábado para domingo, entre as 0 e as 2, uma operação especial de prevenção criminal na zona de diversão noturna da cidade de Aveiro, com especial incidência no Largo da Praça do Peixe, nos bares limítrofes, nos acessos aos bares. A ação surgiu depois de um incidente com disparos com arma de fogo naquela zona, no passado mês de julho. A operação teve como principal finalidade prevenir e detectar a posse e circulação de armas, os seus componentes e munições, bem como outras infrações associadas, reforçando a segurança e a tranquilidade dos cidadãos que frequentam aquela zona da cidade. A ação policial envolveu um efetivo das diversas valências do Comando Distrital de Aveiro, contando ainda com o apoio da Unidade Especial de Polícia, nomeadamente do Corpo de Intervenção e do Grupo Operacional Sinotécnico. Durante a operação foram sumariamente identificados 106 cidadãos e fiscalizadas 57 viaturas, tendo sido registada uma detenção por condução de veículo em estado de embriaguez. No desporto, o Beira-Mar continua sem ganhar no Campeonato de Portugal. Depois do empate na jornada inaugural em São João da Madeira, derrota agora no domingo frente ao Machico, no Estádio Municipal de Aveiro. O Beira-Mar perdeu o jogo na manhã de ontem por 2-0, encontro da segunda jornada da Série B do Campeonato de Portugal. Os golos da equipa insular foram marcados por Daniel Sanós, 14 minutos, e por Tovar, de penalti, aos 84. O técnico do Beira-Mar avalia de forma positiva a exibição da sua equipa, no geral. Admite que os lapsos defensivos, ainda que pontuais, estão a comprometer a equipa, estão a custar caro à equipa aurinegra. Fabeta Barros admite que se trata de algo que exige mais trabalho, mais treino e tentará no futuro encontrar soluções para evitar o problema.
1: Eu diria que o resultado não é justo, mas atendendo aos dois erros que tivemos, acaba por se aceitar a derrota, porque se formos olhar ao outro lado, não teve um único erro. Expusemos bastante a equipa adversária ao erro e eles não tiveram nenhum erro. Tivemos as nossas oportunidades, é certo que podíamos ter entrado logo a ganhar com a bola no ferro, ou momentos podíamos ter empatado e certamente, sobretudo ali no início da segunda parte, acho que tivemos ali alguma chegada forte à área, mas tem um perigo desmedido para aquilo que não estava a ser o nosso ataque. Acaba este jogo um bocadinho à imagem daquilo que foi o passado. Empatámos fora, perdemos logo o jogo seguinte e o primeiro em casa. Vamos ter que trabalhar agora sobre esta derrota e olhar já para o próximo jogo.
0: Fabeta, treinador do Beira-Mar, depois da derrota em casa frente ao Machico, o técnico da equipa madeirense António Oliveira, treina atualmente o Machico, é um antigo treinador do Beira-Mar, gostou da atuação da sua equipa. António Oliveira reconhece que a estratégia montada para este jogo funcionou.
2: Acabamos, como disse bem, a aproveitar os erros do adversário, e aí acho que teve a chave do sucesso, aproveitar os erros da equipa adversária. Continuamos com umas às 10, e isso para nós é extremamente importante. Temos que continuar a trabalhar muito e a dar os parabéns já aos nossos jogadores, porque realmente no primeiro jogo não tiveram aquilo que tem que estar. Hoje mostraram que somos uma equipa e que, se chegarmos sempre assim, o adversário vai ter sempre dificuldades para nos conseguir vencer. E, por fim, dedicar a vitória também aos nossos sócios-adeptos, porque no primeiro jogo não conseguiram ver aquilo que nós gostávamos de dar, e hoje a vitória também é para eles.
0: António Oliveira, em declarações à Terra Nova no final do jogo, Beira-Mar Machico, que a equipa madeirense venceu por 2-0. Destaque na jornada para a liderança da Ovarense, com duas vitórias em duas jornadas. O triunfo deste fim de semana frente à União de Lamas por 1-0 permitiu à formação vareira manter o pleno de vitórias no campeonato. A Flor Grade ganhou ao Guarda por 1-0 e a Sanjuanense empatou em casa. Aliás, empatou no Porto, no campo dos Salgueiros. A informação regional mantém-se atualizada em permanência em terranova.pt. Boa tarde.

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0: 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Com o aparecimento da Bitcoin em 2008, teve início uma revolução no mundo financeiro. Estas e outras criptomoedas são moedas digitais sem existência física que operam de forma descentralizada, sem intervenção de bancos ou governos, tendo a seu favor a rapidez na realização de operações, a proteção contra a inflação e a facilidade de acessibilidade em qualquer lugar com internet. As transações com criptomoedas são asseguradas por blocos ligados em cadeia, a rede blockchain, uma tecnologia assente em criptografia de base imutável que garante a transparência e a segurança das operações. A validação das transações ocorre no processo designado de mineração, que exige grande poder computacional e consome muita energia. Estas moedas podem ser adquiridas em plataformas online, ficando guardadas em carteiras digitais. Mas apesar do seu crescimento exponencial, circulam no mercado altamente volátil, agravado pelo risco da ausência de uma autoridade central de supervisão, pelo que são considerados ativos de risco elevado. 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

0: Olá, viva, boa tarde. Este é o Jornal Regional na Terra Nova. Aviso amarelo devido à chuva na região de Aveiro, de acordo com a informação do Instituto Português do Mar e da Atmosfera. Esta última semana de agosto fica marcada pela chuva, precipitação por vezes muito forte, persistente. Hoje e quarta-feira com maiores acumulações, em particular na região noroeste, em especial no Minho e Douro Litoral. O aviso é dirigido pela eventual ocorrência de inundações em zonas urbanas devido à acumulação de águas pluviais, potenciada pela obstrução dos sistemas de escoamento. Hoje destaca-se ainda o aviso sobre agitação marítima no litoral de Aveiro. Detalhe da notícia no site da Terra Nova. A Universidade de Aveiro preencheu 95,7% das vagas na primeira fase do concurso nacional de acesso ao ensino superior. Essa taxa de ocupação significa que 2.272 estudantes foram colocados nas 2.373 vagas disponibilizadas em Aveiro. O resultado foi conhecido na madrugada de domingo e representa uma evolução significativa face aos 82,9% de 2025, ano em que a quebra acompanhou a tendência nacional. Com os dados de 2026, a Universidade de Aveiro aproxima-se dos níveis de 2024, quando atingiu 98,8% de colocações na primeira fase. A Polícia de Segurança Pública assume estar apostada em reforçar a segurança na zona de diversão noturna em Aveiro. Realizou no fim de semana, na madrugada de sábado para domingo, entre as 0 e as 2, uma operação especial de prevenção criminal na zona de diversão noturna da cidade de Aveiro, com especial incidência no Largo da Praça do Peixe, nos bares limítrofes, nos acessos aos bares. A ação surgiu depois de um incidente com disparos com arma de fogo naquela zona, no passado mês de julho. A operação teve como principal finalidade prevenir e detectar a posse e circulação de armas, os seus componentes ou munições, bem como outras infrações associadas, reforçando a segurança e a tranquilidade dos cidadãos que frequentam aquela zona da cidade. A ação policial envolveu um efetivo das diversas valências do Comando Distrital de Aveiro, contando ainda com o apoio da Unidade Especial de Polícia, nomeadamente do Corpo de Intervenção e do Grupo Operacional Sinotécnico. Durante a operação foram sumariamente identificados 106 cidadãos e fiscalizadas 57 viaturas, tendo sido registada uma detenção por condução de veículo em estado de embriaguez. No desporto, o Beira-Mar continua sem ganhar no Campeonato de Portugal. Depois do empate na jornada inaugural em São João da Madeira, derrota agora no domingo frente ao Machico, no Estádio Municipal de Aveiro. O Beira-Mar perdeu o jogo na manhã de ontem por 2-0, encontro da segunda jornada da Série B do Campeonato de Portugal. Os golos da equipa insular foram marcados por Daniel Sanós, 14 minutos, e por Tovar, de penalti, aos 84. O técnico do Beira-Mar avalia de forma positiva a exibição da sua equipa, no geral. Admite que os lapsos defensivos, ainda que pontuais, estão a comprometer a equipa, estão a custar caro à equipa aurinegra. Fabeta Barros admite que se trata de algo que exige mais trabalho, mais treino e tentará no futuro encontrar soluções para evitar o problema.
1: Eu diria que o resultado não é justo, mas atendendo aos dois erros que tivemos, acaba por se aceitar a derrota, porque se formos olhar ao outro lado, não teve um único erro. Expusemos bastante a equipa adversária ao erro e eles não tiveram nenhum erro. Tivemos as nossas oportunidades, é certo que podíamos ter entrado logo a ganhar com a bola no ferro, ou menos podíamos ter empatado e certamente, sobretudo ali no início da segunda parte, acho que tivemos ali alguma chegada forte à área, mas tem um perigo desmedido para aquilo que não estava a ser o nosso ataque. Acaba este jogo um bocadinho à imagem daquilo que foi o passado, empatámos fora, perdemos logo o jogo seguinte e o primeiro em casa. Vamos ter que trabalhar agora sobre esta derrota e olhar já para o próximo jogo.
0: Fabeta, treinador do Beira-Mar, depois da derrota em casa frente ao Machico, o técnico da equipa madeirense António Oliveira, treina atualmente o Machico, é um antigo treinador do Beira-Mar, gostou da atuação da sua equipa. António Oliveira reconhece que a estratégia montada para este jogo funcionou.
2: Acabamos, como disse bem, a aproveitar os erros do adversário, e aí acho que teve a chave do sucesso, a aproveitar os erros da equipa adversária. Continuamos com umas às 10, e isso para nós é extremamente importante. Temos que continuar a trabalhar muito e a dar os parabéns aos nossos jogadores, porque realmente no primeiro jogo não tiveram aquilo que tem que estar. Hoje mostraram que somos uma equipa e que se jogarmos sempre assim, o adversário vai ter sempre dificuldades para nos conseguir vencer. E, por fim, dedicar a vitória também aos nossos sócio-adeptos, porque no primeiro jogo não conseguiram ver aquilo que nós gostávamos de dar e hoje a vitória também é para eles.
0: António Oliveira, em declarações à Terra Nova, no final do jogo, Beira-Mar Machico, que a equipa madeirense venceu por 2-0. Destaque na jornada para a liderança da Oliveirense, com duas vitórias em duas jornadas. O triunfo deste fim de semana frente à União de Lamas por 1-0 permitiu à formação vareira manter o pleno de vitórias no campeonato. A Flor Greide ganhou ao Guarda por 1-0 e a Sanjuanense empatou em casa. Aliás, empatou no Porto, no campo dos Salgueiros. A informação regional mantém-se atualizada em permanência em terranova.pt. Boa tarde.

0: 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São 3 horas.
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0: A água à superfície dos oceanos nunca esteve tão quente. No último sábado chegou aos 21,1 graus Celsius, batendo o recorde que tinha sido estabelecido em março de 2024. A justificar esta subida, o aquecimento global e o fenómeno climático El Niño. De acordo com o Observatório Europeu Copérnicos, este recorde é ainda mais preocupante porque em agosto as temperaturas da água do mar são mais baixas do que em março e em abril. O presidente da Associação de Diretores das Escolas Públicas acredita que o ano letivo vai começar sem sobressaltos. Em entrevista à Renascença, o ministro da Educação antecipa um ano letivo tranquilo, até na colocação de professores. Filinto Lima concorda, considera, no entanto, que as colocações deveriam acontecer mais cedo.
1: A colocação de professores foi feita no dia 14 de agosto, conforme os anos anteriores. Aquilo que se pede no futuro é que esta colocação seja realizada mais cedo, o mais cedo possível. Ou seja, na verdade, os professores têm cerca de 15 dias para preparar as suas vidas para o próximo ano letivo. Alguns professores vão dar aulas, vão lecionar longe de suas casas, vão ter que ter uma segunda habitação e precisam de mais tempo.
0: Filinto Lima, ouvido pela jornalista Marisa Gonçalves, na sequência da entrevista de Fernando Alexandre à Renascença, uma entrevista onde o ministro garantiu que os professores já estão a ser pagos pelo trabalho adicional para correção dos exames nacionais.
2: Já autorizei o pagamento no dia, não consigo agora precisar o dia, mas no dia 10 de agosto, por aí, que foi autorizado o pagamento. Aliás, fizemos uma nota com isso, são mais de 3 milhões de euros. Há professores que já terão recebido agora com o salário, tenho informação disso. Se não receberam agora, vão receber nos próximos dias ou recebem no mês de setembro, isso não tenho dúvidas sobre isso.
0: Entrevistado pela jornalista Cristina Nascimento, o ministro da Educação também diz que não tem conhecimento de pedidos de indenização ao Estado por causa dos atrasos nos calendários dos exames nacionais. Se as condições do mar o permitirem, será retirado amanhã o veleiro que encalhou no Porto das Lajes, na Ilha das Flores. A embarcação de bandeira espanhola com cerca de 15 metros foi arrastada pela forte ondulação do interior da baía e ficou imobilizado nas pedras no interior do cais. À Renascença, o comandante Luís Brandão Marques diz que os riscos de derramamento de combustível são baixos, mas que estão a ser acautelados.
3: O risco dele afundar é nulo, visto que ele está fora d'água e acima das rochas. O risco de derramamento de combustível, apesar de ser baixo, nós estamos a considerá-lo e mobilizamos já os nossos meios de combate à poluição nesse sentido.
0: Ainda de acordo com o comandante do Porto da Horta e de Santa Cruz das Flores, os 10 tripulantes do veleiro, todos russos, não se encontravam a bordo na altura em que o iate encalhou. Regressaram hoje à Ucrânia 10 prisioneiros de guerra dados como desaparecidos, anúncio feito pelo presidente Volodymyr Zelensky no dia do aniversário da proclamação da independência do país. Até agora, a troca de prisioneiros de guerra é o único resultado das negociações com a Rússia. Mais de 15 mil civis e 7.500 militares ucranianos encontram-se detidos em prisões russas. E são boas notícias na área da saúde. Inês, cientistas produziram nos Estados Unidos uma vacina de nanopartículas que protegeu ratos contra 3 estirpes do vírus da gripe. É um resultado que pode abrir caminho para uma vacina humana mais eficaz e que evite as vacinas anuais, já que os vírus estão sempre a mudar. O próximo passo da investigação será avaliar durante quanto tempo é que estes ratos ficam imunes à gripe.
4: É isso que nós queremos saber.
0: Estamos a imaginar os cientistas a olharem para eles à espera que espirrem.
4: Nós estamos, é literalmente aquela cena de um filme, não é? Cada
0: parece,
4: um na sua jaula de plástico para se ver bem. Obrigada, Anabela. Até já.
0: Até já.

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Prisão preventiva para o suspeito de violência doméstica em São João da Madeira. A PSP deteve o homem, um indivíduo de 59 anos, na passada sexta-feira em São João da Madeira. Detenção em flagrante delito pela prática do crime de violência doméstica contra a sua esposa, uma mulher de 50 anos. A intervenção teve início numa denúncia que reportou a situação de violência doméstica em curso. Perante a informação, a equipa de proximidade e apoio à vítima da PSP de São João da Madeira deslocou-se à residência do casal, onde interceptou o suspeito e procedeu à sua detenção face aos indícios da prática de agressões contra a vítima. No local, os polícias verificaram que a vítima apresentava ferimentos na região da testa, alegadamente resultantes das agressões que lhe teriam sido infligidas pelo marido, da qual foi prontamente encaminhada para a Unidade de Saúde Familiar de São João da Madeira, onde recebeu assistência médica. Atendendo ao receio de continuidade da prática de atos de violência, bem como à existência de processos em curso relacionados com a mesma situação, o suspeito permaneceu detido nos quartos de detenção da PSP, tendo sido apresentado a um primeiro interrogatório judicial no sábado, tendo-lhe sido aplicada a medida de coação de prisão preventiva. A Universidade de Aveiro preencheu 95,7% das vagas na primeira fase do Concurso Nacional de Acesso ao Ensino Superior. Essa taxa de ocupação significa que 2.272 estudantes foram colocados nas 2.373 vagas disponibilizadas. O resultado foi conhecido na madrugada de domingo e representa uma evolução significativa face aos 82,9% de 2025, ano em que a quebra acompanhou a tendência nacional. Com os dados de 2026, a Universidade de Aveiro aproxima-se dos níveis de 2024, quando atingiu os 98,8% de colocações da primeira fase. Dos 58 cursos da Universidade de Aveiro, com vagas a concurso, 45 preencheram integralmente as vagas. O desempenho das quatro escolas politécnicas da Universidade de Aveiro é particularmente relevante. 16 dos seus 19 cursos esgotaram as vagas, ou seja, 84,2% da oferta. O detalhe da notícia é disponível para consulta em terranova.pt. As festas em honra de Nossa Senhora da Nazaré, na Gafanha da Nazaré, marcam a agenda do último fim de semana de agosto. O programa decorre entre 27 e 31 de agosto com atividades religiosas e animação musical. Abertura marcada para quinta-feira com o hastear do mastro, seguindo-se na sexta-feira a Eucaristia, marcada para as 19 horas. Logo a seguir há o concerto do grupo Tributos Pink Floyd, marcado para as 9:30 da noite. Sábado, dia 29 de agosto, a alvorada é às 8 da manhã, abre caminho para a Arruada. Ao final da tarde, às 18:30, há aulas de Zumba, Eucaristia na Igreja Matriz, às 19, animação musical, a partir das 21:30, no domingo, o dia principal para a festa religiosa, a Eucaristia, às 10:30 da manhã. O programa com detalhe pode ser conferido em terranova.pt. Por fim, a animação musical regressa com os Aura no domingo às 18:30 e os Santa Maria às 10 da noite, antes do espetáculo piromusical, como disse, no domingo, marcado para as 11:30. A informação regional mantém-se atualizada em permanência em terranova.pt. Boa tarde.

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6: Sobressaem em termos de temperatura à superfície, muito em relação a todos os anos e décadas anteriores. E isso é uma tendência realmente dramática. Uma água mais quente representa também muito mais evaporação. Para um ar mais quente que retém mais água, que depois acaba por ter também precipitações associadas a eventos meteorológicos extremos.
7: Além do aquecimento global, o fenómeno climático El Niño é apontado como um dos principais fatores para a subida da temperatura dos oceanos. Trata-se de um fenómeno que provoca durante meses alterações substanciais nos regimes de vento, pressão e chuva a nível mundial. Lançando um olhar sobre o futuro, Filipe Duarte Santos, especialista em alterações climáticas, acredita que se nada for feito, a situação pode piorar.
8: Uma vez que a concentração dos gases com efeito de estufa na atmosfera continua a aumentar. Aumentar porquê? Porque as emissões continuam a crescer desses gases. Vamos continuar a ter um excesso cada vez maior de energia térmica no sistema climático. E, portanto, é previsível que a temperatura dos oceanos também continue a aumentar. E aumentará mais, ou por outra, será mais alta naqueles períodos que temos o tal fenómeno de El Niño.
7: O recorde de 21,1 graus nos oceanos a nível mundial é considerado especialmente invulgar porque as temperaturas atingem geralmente o seu nível mais elevado em março e abril. O presidente da Associação de Diretores das Escolas Públicas acredita, tal como o ministro da Educação disse hoje à Renascença, que o ano letivo vai começar sem sobressaltos. Flint Lima considera, no entanto, que as colocações de professores deveriam acontecer mais cedo.
9: A colocação de professores foi feita no dia 14 de agosto, conforme os anos anteriores. Aquilo que se pede no futuro é que esta colocação seja realizada mais cedo, o mais cedo possível. Ou seja, na verdade, os professores têm cerca de 15 dias para preparar as suas vidas para o próximo ano letivo. Alguns professores vão dar aulas, vão lecionar longe de suas casas, vão ter que ter uma segunda habitação e precisam de mais tempo.
7: Flinto Lima, ouvido pela jornalista Marisa Gonçalves, na sequência da entrevista de Fernando Alexandre à Renascença, uma entrevista onde o ministro da Educação garantiu que os professores já estão a ser pagos pelo trabalho adicional para correção dos exames nacionais. O ministro da Educação também diz que não tem conhecimento de pedidos de indenização ao Estado por causa dos atrasos nos calendários dos exames nacionais.
10: Se alguém demonstrar que de facto foi prejudicado por esta alteração, isso pode ter acontecido. Se demonstrar, obviamente, o Estado, porque é uma alteração que não era esperada pela família, o Estado deve ressarcir a família, não tenho dúvidas nenhuma sobre isso.
7: Certos da entrevista ao Ministro da Educação, conduzida pela jornalista Cristina Nascimento e que pode ser lida em rr.pt. O inquérito da Associação Académica de Coimbra conclui que um em cada quatro estudantes já pensou abandonar o ensino superior devido aos custos. Responderam cerca de 1.000 alunos, 2/3 pagam cerca de 300 euros por um quarto. Dados preocupantes, na opinião de José Machado, o presidente da Associação de Estudantes.
11: A estimativa pública de quanto custa um quarto em Coimbra não corresponde àquilo que é a realidade. Nesta investigação, cerca de 60% dos inquiridos indica-nos paga 300 euros ou mais por mês, com despesas à parte. E, portanto, é bastante disparo daquilo que é a realidade anunciada pelo governo ou pelas plataformas públicas. Cerca de 25% dos inquiridos indicar-nos que, em algum momento, já considerou abandonar o ensino superior por não ter capacidade de suportar os custos associados ao mesmo, em particular alojamento, habitação, mobilidade. E, portanto, há neste momento sinais de alarme que deverão fazer os alarmes soar também na tutela e mudar a própria postura que têm para com o mercado privado.
7: De acordo com este inquérito, um terço dos inquiridos não tem contrato formal de arrendamento e mais de metade diz que o preço e disponibilidade da habitação condicionaram a escolha da cidade ou instituição de ensino superiores. Volodymyr Zelensky pede mais defesas aéreas antes do inverno. O presidente ucraniano falava perante a Coligação da Boa Vontade, que se reuniu hoje em Kiev para comemorar os 35 anos da independência do país. Palhinha já fez os exames obrigatórios, os testes médicos obrigatórios, assim é que é, antes de assinar contrato com o Benfica. Está assim dado mais um passo para o regresso do médio a Portugal. Resta agora aguardar pela apresentação oficial. E a PSP apreendeu quase 1,5 milhão de euros, imagina só, Inês, em notas falsas no Porto. Uau. O dinheiro contrafeito estava dentro de uma mala abandonada junto ao lixo na Rua do Almada, no centro da cidade. Desconhece até agora a quem pertencia esta fortuna fraudulenta, não é?
12: Exato.
7: O que se sabe é que o valor agora encontrado é superior à soma de toda a quantidade de notas falsas apreendidas durante o ano passado.
12: Inacreditável é aquilo que eu tenho a dizer. Bem, voltamos às notícias dentro de uma hora, Anabela?
7: Sim, está combinado. Cá estarei.
12: Até já.

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Prisão preventiva para o suspeito de violência doméstica em São João da Madeira. A PSP deteve o homem, um indivíduo de 59 anos, na passada sexta-feira em São João da Madeira. Detenção em flagrante delito pela prática do crime de violência doméstica contra a sua esposa, uma mulher de 50 anos. A intervenção teve início numa denúncia que reportou a situação de violência doméstica em curso. Perante a informação, a equipa de proximidade e apoio à vítima, da PSP de São João da Madeira, deslocou-se à residência do casal, onde interceptou o suspeito e procedeu à sua detenção, face aos indícios da prática de agressões contra a vítima. No local, os polícias verificaram que a vítima apresentava ferimentos na região da testa, alegadamente resultantes das agressões que lhe tinham sido infligidas pelo marido, na qual foi prontamente encaminhada para a Unidade de Saúde Familiar de São João da Madeira, onde recebeu assistência médica. Atendendo ao receio de continuidade da prática de atos de violência, bem como à existência de processos em curso relacionados com a mesma situação, o suspeito permaneceu detido nos quartos de detenção da PSP, tendo sido apresentado a um primeiro interrogatório judicial no sábado, tendo-lhe sido aplicada a medida de coação de prisão preventiva. A Universidade de Aveiro preencheu 95,7% das vagas na primeira fase do Concurso Nacional de Acesso ao Ensino Superior. Essa taxa de ocupação significa que 2.272 estudantes foram colocados nas 2.373 vagas disponibilizadas. O resultado foi conhecido na madrugada de domingo e representa uma evolução significativa face aos 82,9% de 2025, ano em que a quebra acompanhou a tendência nacional. Com os dados de 2026, a Universidade de Aveiro aproxima-se dos níveis de 2024, quando atingiu os 98,8% de colocações da primeira fase. Dos 58 cursos da Universidade de Aveiro, com vagas a concurso, 45 preencheram integralmente as vagas. O desempenho das quatro escolas politécnicas da Universidade de Aveiro é particularmente relevante. 16 dos seus 19 cursos esgotaram as vagas, ou seja, 84,2% da oferta. O detalhe da notícia é disponível para consulta em terranova.pt. As festas em honra de Nossa Senhora da Nazaré, na Gafanha da Nazaré, marcam a agenda do último fim de semana de agosto. O programa decorre entre 27 e 31 de agosto com atividades religiosas e animação musical. Abertura marcada para quinta-feira com o hastear do mastro, seguindo-se na sexta-feira a Eucaristia, marcada para as 19 horas. Logo a seguir há o concerto do grupo Tributos Pink Floyd, marcado para as 9:30 da noite. Sábado, dia 29 de agosto, a alvorada é às 8 da manhã, abre caminho para a arruada. Ao final da tarde, às 18:30, há aulas de zumba, a Eucaristia na Igreja Matriz, às 19, animação musical, a partir das 21:30, no domingo, o dia principal para a festa religiosa, a Eucaristia, às 10:30 da manhã. Por fim, a animação musical regressa com os Aura, no domingo, às 18:30, e os Santa Maria, às 10 da noite, antes do espetáculo piromusical, como disse, no domingo, marcado para às 11:30. 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
1: Hoje trago o tema de insatisfação. Vou falar do porquê de se sentir insatisfeito. Vou falar sobre a forma como este sentimento vai entrando aos poucos, de mansinho, na sua vida. Mas principalmente vou falar sobre como não permitir que isso aconteça. E isso implica que vai ter de lidar com os assuntos antes de que eles se transformem num problema sério. O conceito de felicidade, de realização pessoal e, por conseguinte, o nosso nível de insatisfação é tão subjetivo que é difícil medir e conseguir responder de forma clara e precisa se estamos felizes ou não com aquilo que estamos a fazer. O que causa insatisfação difere muito de pessoa para pessoa, uma vez que está diretamente relacionado com os parâmetros de felicidade e realização de cada um. Há pessoas que precisam de segurança e estabilidade. Outras precisam de aventura e surpresa. Há pessoas que precisam de rotinas rigorosas. Outras precisam de autonomia. Assim sendo, a pergunta que se coloca é: do que é que você precisa? O que é que o torna feliz? Tem de saber responder a isto, porque se não cumprir com os seus requisitos, a insatisfação vai bater na sua porta e entrar sem ser convidada. Ela vai ocupar todo o espaço, sem permissão e sem data de partida. Pense nisto com bastante dedicação e carinho, porque se não souber definir as suas condições de felicidade, não será capaz de trabalhar para as preencher e, como tal, a insatisfação será companheira na sua jornada. Não permita que isso aconteça. Desejo-lhe uma ótima semana e que continue a construir uma vida com muita liberdade, equilíbrio e felicidade.
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5: Com a Terra Nova, boa tarde, são 6:30.
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Olá, viva! Este é o Jornal Regional na Terra Nova. Prisão preventiva para o suspeito de violência doméstica em São João da Madeira. A PSP deteve o homem, um indivíduo de 59 anos, na passada sexta-feira em São João da Madeira. Detenção em flagrante delito pela prática do crime de violência doméstica contra a sua esposa, uma mulher de 50 anos. A intervenção teve início numa denúncia que reportou a situação de violência doméstica em curso. Perante a informação, a equipa de proximidade e apoio à vítima, da PSP de São João da Madeira, deslocou-se à residência do casal, onde interceptou o suspeito e procedeu à sua detenção, face aos indícios da prática de agressões contra a vítima. No local, os polícias verificaram que a vítima apresentava ferimentos na região da testa, alegadamente resultantes das agressões que lhe teriam sido infligidas pelo marido, na qual foi prontamente encaminhada para a Unidade de Saúde Familiar de São João da Madeira, onde recebeu assistência médica. Atendendo ao receio de continuidade da prática de atos de violência, bem como à existência de processos em curso relacionados com a mesma situação, o suspeito permaneceu detido nos quartos de detenção da PSP, tendo sido apresentado a um primeiro interrogatório judicial no sábado, tendo-lhe sido aplicada a medida de coação de prisão preventiva. A Universidade de Aveiro preencheu 95,7% das vagas na primeira fase do Concurso Nacional de Acesso ao Ensino Superior. Essa taxa de ocupação significa que 2.272 estudantes foram colocados nas 2.373 vagas disponibilizadas. O resultado foi conhecido na madrugada de domingo e representa uma evolução significativa face aos 82,9% de 2025, ano em que a quebra acompanhou a tendência nacional. Com os dados de 2026, a Universidade de Aveiro aproxima-se dos níveis de 2024, quando atingiu os 98,8% de colocações da primeira fase. Dos 58 cursos da Universidade de Aveiro, com vagas a concurso, 45 preencheram integralmente as vagas. O desempenho das quatro escolas politécnicas da Universidade de Aveiro é particularmente relevante. 16 dos seus 19 cursos esgotaram as vagas, ou seja, 84,2% da oferta. O detalhe da notícia é disponível para consulta em terranova.pt. As festas em honra de Nossa Senhora da Nazaré, na Gafanha da Nazaré, marcam a agenda do último fim de semana de agosto. O programa decorre entre 27 e 31 de agosto, com atividades religiosas e animação musical. Abertura marcada para quinta-feira com o hastear do mastro, seguindo-se na sexta-feira a Eucaristia, marcada para as 19 horas. Logo a seguir há o concerto do grupo Tributos Pink Floyd, marcado para as 9:30 da noite. Sábado, dia 29 de agosto, a alvorada é às 8 da manhã, abre caminho para a Arruada. Ao final da tarde, às 18:30, há aulas de Zumba, Eucaristia na Igreja Matriz, às 19, animação musical, a partir das 21:30, no domingo, o dia principal para a festa religiosa, a Eucaristia, às 10:30 da manhã. Por fim, a animação musical regressa com os Aura, no domingo, às 18:30, e os Santa Maria, às 10 da noite, antes do espetáculo piromusical, como disse, no domingo, marcado para às 11:30. A informação regional mantém-se atualizada, em permanência, em terranova.pt.

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3: Dá que pensar é a sustentabilidade dos números de estudos encomendados para refletirem os interesses de quem os encomenda. No mais prestigiado órgão de comunicação social escrita em Portugal, o Semanário Expresso, na sua edição de 14 de agosto, em artigo sobre a sustentabilidade da Segurança Social, o subtítulo referia: Fundo de Pensões Financeira da Segurança Social vale 48,7 mil milhões de euros, são mais de 2 anos de pensões. Entretanto, foi apresentado um estudo e, na semana seguinte, o subtítulo do artigo relativo a esse estudo era: Peritos querem taxa extra de 8% para planos de pensões. Sendo normal em democracia a pluralidade de opinião, mesmo que sustentados estudos em dados e cálculos com base técnica, a oportunidade dos estudos é relevante. Neste caso, os dados da Comissão Europeia indicam que a sustentabilidade da Segurança Social portuguesa está entre as melhores. Em outras áreas, como por exemplo a produtividade, a desigualdade nos rendimentos, comparam mal e temos muito a melhorar. Seria aqui muito mais útil e oportuno sabermos como. É questionável a oportunidade do estudo, mas ainda mais significativo é a sua abrangência, pois apresenta cenários que chegam aos 20 anos. Ninguém com interesse nas realidades económicas e sociais pode ignorar que teremos consequências com a introdução de robôs e humanoides com inteligência artificial na estrutura produtiva das empresas e na generalidade da atividade social. Quantificar se esses modelos tecnológicos terão muito ou enorme impacto na organização do trabalho, no emprego e na segurança social dos seres humanos daqui por 10 ou 20 anos é, digamos, insustentável. Assim que dá que pensar.

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2: Boa tarde com a Terra Nova, são 7 horas.
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0: acordo com a PSP, estiveram envolvidas cerca de 10 pessoas depois de uma alegada tentativa de intrusão numa residência. Não houve feridos e ainda não foram identificados os autores dos disparos. A situação foi remetida para a Polícia Judiciária. Donald Trump está a ligar a líderes de todo o mundo com condições específicas para que os países que representam cortem relações com o Irão. O anúncio foi feito pelo secretário do Tesouro norte-americano, Scott Bessent. Avisa que quem não respeitar os requisitos impostos pelos norte-americanos será sancionado. Um dos exemplos que é dado é o encerramento das sucursais de um dos maiores bancos iranianos.
1: O presidente está a contactar por telefone os líderes mundiais com pedidos específicos para que cessem as suas interações com o regime. Já estamos a ver resultados. Cada país tem um prazo definido para encerrar as atividades que identificamos. Se não tomarem medidas, faloemos unilateralmente através das autoridades do Tesouro. Por exemplo, todas as agências do Banco Meli têm de ser encerradas e colocadas às escuras.
2: Must be shuttered and dark.
0: Declarações numa conferência de imprensa esta tarde do secretário de Estado do Tesouro norte-americano, onde foi anunciado um pacote de sanções para bloquear o financiamento do Estado iraniano, sanções que podem também alargar-se à China. Portugal vai reforçar o apoio à Ucrânia ainda este ano para o país se preparar para o inverno, numa altura em que não há sinais de acordo com a Rússia. O anúncio foi feito pelo ministro dos Negócios Estrangeiros perante os países que fazem parte da coligação da Boa Vontade, que se reuniu em Kiev para comemorar os 35 anos da independência do país. Na cerimónia, Volodymyr Zelensky apelou ao reforço urgente da defesa aérea da Ucrânia antes do inverno. Diz que são necessários pelo menos 300 mísseis Patriot.
3: We need to make sure that the winter package of air defense.
1: Temos de garantir que o pacote de inverno de defesa aérea estará na Ucrânia. Precisamos do pacote de inverno de mísseis Patriot. Esperamos obter esse pacote. Precisamos de pelo menos 300 mísseis Patriot para o inverno e para os meses frios.
3: We hope that we will have this package. We need at least 300 Patriot missiles for the winter and for the cold months.
0: O presidente ucraniano voltou também a pedir apoio militar aos aliados para levar Moscou a aceitar um cessar-fogo. Hoje, a Comissão Europeia anunciou uma ajuda de 6 mil milhões de euros em novas aquisições de material de defesa para a Ucrânia, incluindo sistemas de defesa aérea e antimíssil, mísseis, munições e radares. O presidente da Associação de Diretores das Escolas Públicas acredita, tal como o ministro da Educação disse hoje à Renascença, que o ano letivo vai começar sem sobressaltos. Filinto Lima considera, no entanto, que as colocações de professores deveriam acontecer mais cedo.
4: A colocação de professores foi feita no dia 14 de agosto, conforme os anos anteriores. Aquilo que se pede no futuro é que esta colocação seja realizada mais cedo, o mais cedo possível. Ou seja, na verdade, os professores têm cerca de 15 dias para preparar as suas vidas para o próximo ano letivo. Alguns professores vão dar aulas, vão lecionar longe de suas casas, vão ter que ter uma segunda habitação e precisam de mais tempo.
0: Filinto Lima, ouvido pela jornalista Marisa Gonçalves, na sequência da entrevista de Fernando Alexandre à RTP, uma entrevista onde o ministro da Educação garantiu que os professores já estão a ser pagos pelo trabalho adicional para a correção dos exames nacionais. Fernando Alexandre disse mesmo que já dotou 2,7 mil milhões de euros desta verba para pagar aos professores classificadores. Ora, o Movimento Escola Pública diz que o dinheiro só chegou a uma parte residual dos professores, é o que indica Cristina Mota à Renascença.
5: Podemos confirmar que efetivamente não chegou, pelo menos, à totalidade dos professores. Se chegou a alguns é um número irrisório, dado que o processo de para os vencimentos já foi calculado a 10 de agosto, pelo que neste momento apenas em setembro poderá ocorrer, portanto, este pagamento na esmagadora maioria das escolas. Ainda que hoje nós tenhamos informação que efetivamente o Ministério deu indicação para as secretarias fazerem a requisição da verba, muitas delas se encontram fechadas, portanto, existem sim professores que já tiveram esse abono processado, mas a esmagadora maioria só em setembro irá receber.
0: Cristina Mota, do movimento Missão Escola Pública, o Ministério da Educação autorizou a transferência da verba para as escolas, que já podem requisitá-la junto da Agência para a Gestão do Sistema Educativo e processar os pagamentos. Uma colisão entre dois parapentes causou um ferido grave no concelho de Alcobaça. Foi assistido no hospital com múltiplas fraturas. O choque deu-se na praia de Paredes de Vitória. Ambos os paraquedistas tinham 21 anos, estavam a cerca de 10 metros de altura. E Portugal conquistou mais 3 medalhas nos Jogos do Mediterrâneo, em Itália, e já soma 15, Carlos. Tiago Antunes conquistou a prata na prova de ciclismo de fundo, depois de há 2 dias ter sido campeão no contrarrelógio. Na natação, Ana Rodrigues conseguiu a medalha de prata nos 50 metros brutos e Francisca Martins garantiu a 4ª medalha na competição, com bronze nos 800 metros livres. Com este resultado, Portugal soma agora 15 medalhas na competição, que decorre até 3 de setembro. Portanto, ainda há tempo para mais.
6: Ainda há tempo para mais. Não somos muitos, mas somos muito grandes.
0: E somos bons, não é?
6: É o que conta. Obrigado, Anabela. As notícias mais daqui a pouco e sempre a rr.pt.

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Olá, viva! Este é o Jornal Regional na Terra Nova. Prisão preventiva para o suspeito de violência doméstica em São João da Madeira. A PSP deteve o homem, um indivíduo de 59 anos, na passada sexta-feira em São João da Madeira. Detenção em flagrante delito pela prática do crime de violência doméstica contra a sua esposa, uma mulher de 50 anos. A intervenção teve início numa denúncia que reportou a situação de violência doméstica em curso. Perante a informação, a equipa de proximidade e apoio à vítima da PSP de São João da Madeira deslocou-se à residência do casal, onde interceptou o suspeito e procedeu à sua detenção face aos indícios da prática de agressões contra a vítima. No local, os polícias verificaram que a vítima apresentava ferimentos na região da testa, alegadamente resultantes das agressões que lhe teriam sido infligidas pelo marido, a qual foi prontamente encaminhada para a Unidade de Saúde Familiar de São João da Madeira, onde recebeu assistência médica. Atendendo ao receio de continuidade da prática de atos de violência, bem como à existência de processos em curso relacionados com a mesma situação, o suspeito permaneceu detido nos quartos de detenção da PSP, tendo sido apresentado a um primeiro interrogatório judicial no sábado, tendo-lhe sido aplicada a medida de coação de prisão preventiva. A Universidade de Aveiro preencheu 95,7% das vagas na primeira fase do Concurso Nacional de Acesso ao Ensino Superior. Essa taxa de ocupação significa que 2.272 estudantes foram colocados nas 2.373 vagas disponibilizadas. O resultado foi conhecido na madrugada de domingo e representa uma evolução significativa face aos 82,9% de 2025, ano em que a quebra acompanhou a tendência nacional. Com os dados de 2026, a Universidade de Aveiro aproxima-se dos níveis de 2024, quando atingiu os 98,8% de colocações na primeira fase. Dos 58 cursos da Universidade de Aveiro, com vagas a concurso, 45 preencheram integralmente as vagas. O desempenho das quatro escolas politécnicas da Universidade de Aveiro é particularmente relevante. 16 dos seus 19 cursos esgotaram as vagas, ou seja, 84,2% da oferta. O detalhe da notícia é disponível para consulta em terranova.pt. As festas em honra de Nossa Senhora da Nazaré, na Gafanha da Nazaré, marcam a agenda do último fim de semana de agosto. O programa decorre entre 27 e 31 de agosto com atividades religiosas e animação musical. Abertura marcada para quinta-feira com o hastear do mastro, seguindo-se na sexta-feira a Eucaristia, marcada para as 19 horas. Logo a seguir há o concerto do grupo Tributos Pink Floyd, marcado para as 9:30 da noite. Sábado, dia 29 de agosto, a alvorada é às 8 da manhã, abre caminho para a arruada. Ao final da tarde, às 18:30, há aulas de zumba, Eucaristia na Igreja Matriz às 19, animação musical a partir das 21:30 no domingo. O dia principal para a festa religiosa, a Eucaristia às 10:30 da manhã. Por fim, a animação musical regressa com os Aura no domingo às 18:30 e os Santa Maria às 10 da noite, antes do espetáculo piromusical, como disse, no domingo, marcado para às 11:30. A informação regional mantém-se atualizada em permanência em terranova.pt.

0: todos vocês acreditaram.
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3: No episódio desta semana da Integridade Mais, damos a palavra aos jovens. Para além da corrupção, dos escândalos políticos, da desinformação ou dos desafios colocados pela inteligência artificial, são sobretudo as dificuldades no acesso à habitação, os baixos salários e a precariedade da vida profissional que dominam o cotidiano de uma geração que está a construir o seu futuro num mundo muito diferente daquele que encontramos há algumas décadas. Mas como é que os próprios jovens estão a olhar para tudo isto? Estão mais atentos, mais exigentes e mais participativos? Ou estão simplesmente mais desconfiados das instituições e das pessoas que as representam? É sobre confiança, valores, integridade, educação e os desafios que os jovens enfrentam que vamos conversar hoje com Francisco Garcia, presidente do Conselho Nacional de Juventude. Francisco Garcia, bem-vindo à Integridade Mais. Muito obrigado por ter aceitado o nosso convite. Ao longo dos últimos anos, temos assistido a sucessivos casos de suspeitas de corrupção envolvendo figuras das mais altas categorias do Estado, incluindo primeiros ministros. Que impacto está esta exposição permanente dos casos de corrupção a ter na relação dos jovens com as instituições? E sobretudo, estão os jovens mais exigentes em matéria de ética ou estão simplesmente a tornar-se mais desconfiados da política e de quem exerce cargos públicos?
4: Muito obrigado pelo convite. É um gosto também estar aqui nesta entrevista. E para nós, eu enquanto também representante do Conselho Nacional de Juventude e presidente do Conselho Nacional de Juventude, nós vemos realmente uma mudança nestes últimos anos em relação à relação dos jovens com a própria política. E a pergunta que me faz é muito premente e relevante nos dias de hoje, porque hoje nós temos cada vez mais uma desconfiança crescente nas instituições democráticas, uma confiança crescente nas democracias e, naturalmente, que estes casos que temos assistido nos últimos anos, que são também muito mediáticos, têm minado a confiança não só dos jovens, mas também de toda a sociedade nas instituições. E temos também que olhar para o problema de duas formas, e aquilo que queremos para a política. Eu acredito que quanto mais pessoas tivermos envolvidas na política, melhores instituições teremos e, ao fim e ao cabo, aquilo que queremos também teremos um país mais desenvolvido e democracias mais avançadas. E aquilo que vemos muitas vezes na forma também como consumimos a própria informação e a forma como ela é divulgada leva-nos a viver numa realidade que muitas vezes é mais importante ser primeiro a comunicar e muitas vezes não chegamos ao cerne das questões que estão por trás destes escândalos que muitas vezes assistimos.
3: Quando falamos de corrupção, tendemos a olhar para políticos, empresários ou grandes instituições, mas a integridade também se constrói em pequenas decisões do cotidiano, como sejam copiar num exame ou utilizar um contacto para conseguir uma vantagem ou aceitar um favor, ou passar à frente de alguém, por exemplo. Sente que os jovens fazem esta ligação entre os pequenos comportamentos individuais e a corrupção que criticam nos adultos?
4: Sim, existe essa cultura de integridade e é por isso que também estes projetos, como lá está o All for Integrity, que começam nas escolas, que trabalham a cultura de integridade a partir daqueles que são mais jovens, são ferramentas importantíssimas para conseguirmos, lá está, desde cedo, capacitar os jovens e e ensiná-los a terem essa cultura de integridade, essa cultura de responsabilidade e transparência. Uma criança, quando está a crescer, é importante que seja educada para ter boas práticas naquilo que é a sua vida e naquilo que são os seus deveres e direitos, mas não podemos comparar um caso de cópia num teste por parte de uma criança a um caso de corrupção, seja de um governante, seja de um empresário, seja de um decisor político. Podem haver esses indícios, e por isso que é precisamos de ter essa... temos que olhar para o sistema educativo dessa forma, não é? Estas questões de incluir, não é? Estes projetos que trabalhem nessas boas práticas são importantes para que elas depois não se manifestem.
3: Há quem defenda que uma geração permanentemente ligada ao telemóvel e às redes sociais está a desenvolver relações mais superficiais e uma menor capacidade de empatia, mas também podemos estar perante uma geração mais informada, mais exposta à diversidade e mais consciente de problemas que antes permaneciam invisíveis. Na sua perspectiva, a tecnologia está a mudar os valores dos jovens? E se sim, em que sentido?
4: A tecnologia e a forma como as redes sociais e o impacto que as redes sociais têm nos nossos jovens, do nosso país e não só, por todo o mundo, um pouco por todo o mundo, são um fator que acredito que vai ser decisivo e já é decisivo naquilo que é a construção das nossas personalidades. Jorge, vamos ver. Nós hoje, em relação à empatia que existe entre os jovens, eu acho que nós estamos a ser muitas vezes somos muitas vezes prejudicados pelo sistema que temos. Hoje em dia, uma pessoa que consome, e a maior parte dos jovens sabemos que consomem as notícias através das redes sociais, muitas vezes, e através das plataformas digitais, e tem algoritmos diferentes que são personalizados para o indivíduo, muitas vezes, têm diferentes perspectivas de um mesmo acontecimento, não é? E por isso, aquilo também que eu acho que é importante, e acho que é importante, quer na União Europeia, até por uma questão de soberania e quer em Portugal, é conseguirmos, naturalmente, conseguir mudar a forma como estes algoritmos funcionam, perceber como eles funcionam, porque a verdade é que as instituições não percebem, porque não têm essa transparência, as plataformas, como é que os algoritmos funcionam, e trabalharmos não numa questão de limitação só por si, mas trabalharmos como é que podemos tornar as plataformas justas por design, ou seja, como é que podemos regular a arquitetura das próprias plataformas para também protegermos os nossos valores, as nossas democracias no limite, e conseguirmos ter uma sociedade que realmente seja, não quebre essa empatia à partida.
3: Uhum. O Conselho Nacional de Juventude afirmou que os estudantes têm direito a exigir das instituições públicas o mesmo rigor, previsibilidade e responsabilidade que lhes é exigido a eles. Perante os problemas deste ano com os exames nacionais, considera que houve simplesmente uma falha técnica ou que houve uma falha mais profunda de respeito pelos estudantes e de confiança na capacidade do Estado para garantir um processo justo?
4: Houve claramente um problema muito grave com toda esta situação dos exames nacionais. A nossa posição desde o início foi sempre tentar proteger proteger o lado dos jovens. Naturalmente que existia uma reforma em curso, uma reforma que, em relação à digitalização do processo de revisão dos exames nacionais, e nós nunca nos oporemos contra reformas que tentem mudar, que tentem melhorar o nosso sistema de ensino. Aquilo que defendemos numa primeira instância, e continuamos a defender naturalmente, é que os cidadãos têm que esperar do Estado, dos serviços públicos, pelo menos aquilo que o Estado também pede aos seus cidadãos. E realmente existe existem falhas técnicas que estão a ser apuradas, existe uma responsabilidade que é assim mesmo, uma responsabilidade política do governo, do ministro, do ministério, que optaram mudar um método de correção, e essas responsabilidades depois políticas são os próprios decisores políticos, na nossa visão, que têm de avaliar as suas condições, e nisso para nós não é questão fundamental, mas muitas vezes em Portugal, e sabemos disso, a culpa também morre solteira e no final das contas não existe ninguém responsável, e é isso que eu penso que por vezes indigna a maioria da população, incluindo os jovens.
3: Há um grupo bem definido de questões que afetam diretamente a autonomia dos jovens, nomeadamente a habitação, salários, precariedade e dificuldade em iniciar uma vida independente. É possível pedir a uma geração que acredita nos valores das instituições e no mérito individual, quando muitos jovens sentem que, por mais que estudem e trabalhem, continuam sem conseguir construir uma vida autónoma?
4: É difícil. Acho que a juventude tem, e os jovens portugueses têm mostrado ao longo dos anos que têm essa capacidade de acreditar e de ser otimistas, mas sabemos que a juventude ao longo dos anos tem sido uma das faixas da nossa sociedade mais prejudicadas com os erros dos mais velhos, não é? E realmente hoje, quando falamos de emancipação jovem, temos que falar do custo de vida, temos que falar de habitação, mas temos que falar acima de tudo também deste espaço que os jovens não têm tido para também serem parte da decisão daquilo que é o futuro do país, que são eles que o vão herdar, não é? E realmente aquilo que assistimos no nosso país, e é importante termos algumas prioridades bem definidas ao nível da habitação, de que forma é que podemos também reter mais jovens no nosso país que muitas vezes sentem que não têm lugar em Portugal, sentem que não existe uma economia que consiga absorver todas as suas qualificações, e aquilo que lutaremos sempre é para que esta realidade consiga ir mudando e que mude rápido, para não perdermos mais uma geração que realmente tem muito para oferecer ao país.
3: Fica no fundo uma questão que atravessou toda esta conversa. Que sociedade estamos a construir para os jovens e, sobretudo, que confiança lhes estamos a dar para que queiram participar na construção dessa sociedade? Fica por aqui este episódio da Integridade Mais. Foi nosso convidado Francisco Garcia, presidente do Conselho Nacional de Juventude. Eu sou Jorge Cravo e convido-vos a seguir o dia-a-dia da All for Integrity nas redes sociais e através do site allforintegrity.org.

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